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3: Nove e sete.

0: 922.
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0: 9h44.
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9:54. 104 FM, novo som, a sua identidade gospel. 9:54.

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6: Vamos ministrar a palavra, sabe por quê? A fé vem pelo ouvir. E a gente acaba compreendendo como as coisas no mundo espiritual funcionam. Então, abra, por favor, a palavra de Deus no Evangelho segundo Mateus, capítulo 3. Nós vamos ler aqui o versículo 11. Evangelho segundo Mateus, capítulo 3, versículo 11. Tá tudo bem com vocês? Que bom que você veio, hein? Acharam? Mateus capítulo 3, versículo 11. Quem está falando isso é um homem chamado João Batista. Segundo o próprio Jesus, João Batista foi o maior profeta já nascido de mulher. Portanto, se Moisés era grande, João Batista foi muito maior. Se Elias foi grande, João Batista foi muito maior. Se Eliseu, Isaías, Samuel, Daniel, quantos grandes profetas, Jeremias, Ezequiel, você vê? João Batista maior do que todos eles. E é interessante que João Batista não fez um milagre sequer. O que caracteriza um profeta não são os sinais, mas a missão, o que o profeta faz. E João Batista, o maior profeta já nascido de mulher, disse o seguinte, preste atenção, olha o que ele fala aqui. E eu, em verdade, vos batizo com água para o arrependimento, mas aquele que vem após mim é mais poderoso do que eu. Você vê? O maior profeta nascido de mulher está dizendo que ele não é nada. Aquele que vem após mim é mais poderoso do que eu. Não sou digno de levar as suas sandálias. A tarefa de levar sandálias era reservada aos escravos. Era um trabalho menor do que um trabalho doméstico. Era carregar as sandálias do seu amo. E João Batista está dizendo... Aquele que vem depois de mim é tão grande que eu não sou digno nem de levar as suas sandálias. Se ele me mandasse carregar as suas sandálias, que é o trabalho de um mísero escravo, eu me sentiria honrado demais. Ele é tão grande, ele é tão poderoso que eu não sou digno de levar as suas sandálias. E João diz assim, ele vos batizará com o Espírito Santo e com fogo. É demais, né? Eu vou reler. Agora que você já entendeu O que João Batista queria dizer, preste atenção nas palavras. E eu, em verdade, vos batizo com água para o arrependimento, porque esse era o trabalho de João Batista. Por isso que ele é chamado de Batista. Ele veio batizar pessoas. E ele batizava só nas águas. E ele especifica, para o arrependimento. A pessoa que demonstra arrependimento se batiza nas águas. Eu batizo, ele disse. Mas aquele que vem após mim é mais poderoso do que eu. Não sou digno de levar as suas sandálias. Ele vos batizará com Espírito Santo e com fogo. Amém? Eu, os pastores da Paz e Vida, todos os pastores de Pernambuco e do Brasil, nós podemos batizar qualquer pessoa com água. Uma coisa que nós podemos fazer. Não exige uma qualificação especial. Nenhum pastor consegue batizar com o Espírito Santo e com fogo. João Batista está dizendo, eu não consigo. Eu posso batizar você com água para arrependimento, João Batista está falando isso. Mas com o Espírito Santo e com fogo é uma coisa tão grandiosa, esse batismo é tão superior, e só ele pode batizar com o Espírito Santo e com fogo. Coisa gloriosa, hein? Só ele. Jesus não deu essa tarefa para ninguém. Ele me mandou pregar o evangelho, ele mandou todos os pastores e discípulos pregar o evangelho, ele nos mandou batizar as pessoas com água, mas ele não delegou para ninguém a tarefa de batizar com o Espírito Santo e com fogo. Nem para João Batista. Para ninguém. Só ele batiza com o Espírito Santo e com fogo. Pedro não batiza com o Espírito Santo e com fogo, Mateus, João, Tadeu, Paulo, ninguém, Maria, ninguém batiza com o Espírito Santo e com fogo. Só ele. Porque é um batismo muito grande, muito poderoso. Então eu vou reler aqui o versículo 11 e você repete em seguida. Vamos lá. E eu em verdade, bem alto, e eu em verdade os batizo com água para o arrependimento, mas aquele que vem após mim é mais poderoso do que eu. Não sou digno de levar as suas sandálias. Ele vos batizará. Diga, ele me batizará com o Espírito Santo e com fogo. Amém? Quem crê nesta palavra, levante a mão. Então vamos dar a melhor salva de palmas que Recife, Pernambuco, já deu para o Senhor Jesus. E enquanto você aplaude, dá glória a Deus. Vou convidar quem está à distância nos ouvindo pela rádio ou pela internet, que junte-se a nós aqui em Recife e glorifique a Deus conosco. Aplaude também, abra a boca e dá glória. Você que está no trânsito ouvindo, dá glória, glória, glória. Você que está em casa, no hospital, no trabalho, aonde estiver, no ônibus, no trem, no metrô, dá glória, glória, glória. Você que está na lotação, diz glória, glória. Continua, continua. Pai querido e Deus amado, abre o céu para receber este louvor. E sobre cada vida que te exalta, derrama a tua virtude, derrama o teu poder. Agora, Pai, vem com teu Espírito. Tome a boca do pregador, tome os lábios do mensageiro. Envia a tua palavra com poder e autoridade. E que a tua palavra vá e produza o resultado para o qual está sendo mandada. Em nome de Jesus.

Jesus, diga amém, Jesus. Podem se assentar, por favor. Quando João Batista apareceu, ele estava cumprindo a profecia do profeta Isaías, capítulo 40, versículo 3. Voz do que clama no deserto, preparai o caminho do Senhor, endireitai as suas veredas. E João Batista surge então, preparando o caminho para o próprio Deus. Por isso que ele é o maior profeta já nascido de mulher. Porque todos os outros profetas dependeram do Espírito de Deus ir na frente. E João Batista foi o único profeta que foi na frente de Deus, preparar caminho para Deus. E João Batista começa a pregar lá no deserto da Judeia. Era um deserto não no sentido de ser pedra areia, porque o lugar ali tem muita vegetação, no Rio Jordão principalmente, à beira do Rio Jordão. Era um deserto porque não tinha casa, não tinha moradias, não tinha habitação em volta, era um lugar ermo. E João Batista começa a pregar naquele lugar ermo. E ele é uma voz clamando no deserto, apenas a voz. E as pessoas que vão escutando aquela voz ouvem a mensagem principal de João, a mensagem que ele pregava: arrependei-vos, porque é chegado a vós o reino dos céus. E as pessoas que escutavam essa pregação tão curta, tão simples, eram atraídas para aquele pregador. E ele foi juntando multidão. E ele começou a batizar as pessoas com água, mas numa espécie de purificação muito mais abrangente do que aquela que os judeus estavam acostumados, porque os judeus, há muito tempo, eles estavam fazendo purificação com água, porém era só lavagem das mãos e dos pés. Lavavam o rosto, no máximo. Mas João Batista estava imergindo as pessoas nas águas, cobrindo as pessoas com água. Era um batismo inédito, era uma purificação inédita. E aquilo provocou uma sensação muito grande, porque além de tudo, João Batista tinha uma unção extraordinária e as pessoas ficavam eletrizadas ao ouvi-lo. Está escrito que até Herodes, ele ficava enlevado em ouvir João Batista. Quando João Batista abria a boca para falar, as pessoas prendiam a respiração, queriam saber tudo o que ele tinha para dizer. E João Batista, com aquela unção extraordinária, começou a atrair uma grande multidão e a batizar as pessoas com águas no Rio Jordão. Aí ele viu que no meio da multidão começaram a vir os fariseus também. E os fariseus, eles se consideravam os mais certos em Israel, os únicos que tinham a verdadeira fé, os únicos que iriam para o céu. Eles pecavam pela presunção, pelo orgulho. E João Batista, quando viu aqueles fariseus tão soberbos e cheios de si, chegando para o batismo nas águas, como quem faz um favor para Deus, João Batista desceu a lenha, porque os fariseus tinham que se humilhar, eles precisavam se arrepender de verdade, eles tinham que parar de dizer que eles eram os mais certos da terra e todo mundo errado, eles tinham que parar de dizer que só eles iam para o paraíso. Eles tinham que se humilhar de verdade diante de Deus, tinham que mostrar fruto digno de arrependimento. E aí João descascou mesmo, e ele dizia para os fariseus: vocês ficam se gabando de serem filhos de Abraão? Não presumam que isso é grande coisa, não, porque até destas pedras Deus pode fazer brotar filhos para Abraão. Vocês acham que são grande coisa porque são filhos de Abraão? É que nem aquela pessoa que diz: eu sou filho de crente, eu sou filho de pastor. Você acha que é grande coisa isso? Não é nada. Você tem que pessoalmente produzir frutos dignos de arrependimento. Então João Batista começou a esculachar mesmo com os fariseus. Aí ele viu que chegaram também os saduceus. Os saduceus eram um outro grupo religioso, fanático também, mas para o lado da descrença. Eles desprezavam a fé de todo mundo.
Porque eles achavam que as pessoas que acreditavam em vida depois da

morte eram ingênuos. Pessoas que acreditavam em anjos ou demônios eram pessoas ingênuas. Eles achavam que pessoas que acreditassem em ressurreição também eram pessoas que acreditavam em fábulas. Os saduceus acreditavam que morreu, acabou. E eles não se importavam com a vida futura, somente com esta vida. Mas resolveram também se batizar nas águas e compareceram no batismo de João Batista. E João igualmente disse para eles o que ele já estava dizendo para os fariseus. Vocês se acham grande coisa? Porque vocês são ricos? Porque vocês são cultos? Porque vocês fazem parte da elite de Jerusalém? E os saduceus eram realmente pessoas muito estudadas, muito cultas. A classe A de Israel pertencia à seita dos saduceus. Eram pessoas orgulhosas, que achavam que o restante da população era um Zé Povinho, uma gentinha. Aí João Batista esculachou também com os saduceus. O que que ele começou a dizer para os saduceus? Vocês têm que se humilhar, têm que produzir fruto digno de arrependimento. E aí quando João Batista começava a falar, podia ser o mais duro fariseu, podia ser o mais endurecido saduceu. A pessoa era tão tocada pela pregação que começava a chorar, chorar mesmo de arrependimento. A pessoa começava a bater no peito e dizer: eu sou miserável, eu sou um pecador, eu sou uma pecadora. A pessoa caía em si. E aí João Batista pegava aquela pessoa e batizava com água. E todo mundo que era batizado com água saía do Rio Jordão sentindo-se muito bem. Puxa, que maravilha eu ter me batizado nas águas. Mas aí João emendou a pregação. É tão bom a pessoa receber o batismo nas águas, mas existe um batismo muito maior. João começou a pregar. Se vocês estão felizes porque eu batizei vocês com água, se vocês estão se sentindo bem porque receberam o batismo com água, esperem só até a chegada do meu Senhor. Quando vocês receberem o batismo que o meu Senhor tem, ele é tão poderoso que eu não sou digno de carregar as suas sandálias. Mas ele tem algo tão grande e maravilhoso para vocês. Ah, ele vai batizar vocês com Espírito Santo e com fogo. E aí Jesus Cristo apareceu, o próprio Senhor, como se fosse uma pessoa comum. E então João Batista apontou para ele e disse quem Jesus era. Quando você lê a profecia de Isaías, capítulo 40, versículo 3, e quero que você vá comigo até lá, Isaías capítulo 40, versículo 3, que fala da missão de João Batista. Depois você lê todos os versículos até o 9. Olha no versículo 9 o que João Batista recebeu de ordem do Espírito Santo de Deus. Tu, anunciador de boas novas, isto é, tu, portador de boas notícias. E esta era a boa notícia de João. Ele vos batizará com o Espírito Santo e com fogo. Tu, anunciador de boas novas a Sião, sobe a um monte alto. Tu, anunciador de boas novas a Jerusalém, levanta a voz fortemente, levanta-a, não temas, e dize às cidades de Judá: eis aqui está o vosso Deus. Jesus é Deus. Quando a gente pensa em Jesus como filho de Deus, é a maneira da gente entender o nascimento do próprio Deus aqui na terra. Porque se ele não era filho de José, quem era o pai dele? A humanidade quer estas explicações, não é? Se o pai dele não era o José, então quem era o pai dele? A humanidade quer saber. Porque esta é a maneira do ser humano entender. Tem que simplificar as coisas. Se José não é o pai dele, quem é o pai dele? Ora, o pai dele é Deus.

ele é filho de Deus? E muita gente acaba achando que o filho é menor do que o pai. Mas Jesus é o próprio Deus. É o Deus encarnado. Ele dizia, quem me vê a mim, vê o Pai. Ele é Deus encarnado. Por isso que João Batista dizia, eu não sou digno de carregar as suas sandálias. Ele é muito grande, muito importante. Eu não sou digno nem de chegar perto dele. Tanto que quando Jesus apareceu lá no Rio Jordão para ser batizado nas águas por João Batista, João Batista não queria nem mexer em Jesus. Não, Senhor. Eu é que preciso ser batizado por ti, tu vens a mim? Você vê? João Batista reconheceu que Jesus era maior do que ele, mais santo do que ele. Eu é que preciso ser batizado por ti e tu vens a mim? E Jesus, o próprio Deus, disse, João, me batize agora, porque assim nos convém cumprir toda a justiça. É Deus que exige esses detalhes. Quem ainda não se batizou nas águas aqui, levante a mão. Precisa batizar. Eu não perco mais tempo, não. Tenho que batizar nas águas o mais urgente possível. Porque até Jesus se fez homem e quis passar pelas águas. Agora voltemos lá para a pregação de João Batista. Voltemos. E eu, em verdade, vos batizo com água para o arrependimento. Veja só, igreja, preste atenção nisso. Qual era a pregação inicial de João Batista? Arrependei-vos, porque é chegado a vós o reino dos céus. E João estava preparando o caminho para o nosso Deus, para o Senhor. O caminho é preparado como? Através do arrependimento. Quantos aqui querem o batismo com o Espírito Santo e com fogo? Levantem as mãos. Jesus, então, precisa ter o caminho preparado por você para te batizar com o Espírito Santo e com fogo. Como é que você prepara o caminho para Jesus te batizar com o Espírito Santo e com fogo, então, para ele vir até você, para ele te batizar com o Espírito Santo e com fogo, como você prepara esse caminho? Com o quê? Arrependimento. E não adianta a pessoa dar uma de fariseu ou dar uma de saduceu, né? A pessoa quer ser farisaica, toda orgulhosa, não, porque eu sou crente, porque eu sou santo, porque eu sou tal, sou a tal. Isso não funciona com Deus. O maior profeta já nascido de mulher se pôs no lugar dele. Eu não sou digno de carregar as suas sandálias. Aí chega a pessoa toda orgulhosa, não, porque eu já sou crente. Já sou crente há tantos anos. Você vê? A pessoa tem que se pôr no lugar dela. Diante de Deus, a pessoa tem que se pôr no lugar dela. Com humildade. E com arrependimento, porque se a pessoa não tiver arrependimento, ela não prepara o caminho para o Senhor Jesus chegar e batizar com o Espírito Santo e com fogo. Por isso que João, continuando a sua pregação, ele dizia para os fariseus, apresentai frutos dignos de arrependimento. Ele dizia a mesma coisa para os saduceus, frutos dignos de arrependimento. O que é arrependimento então, igreja? O arrependimento é um pesar que a pessoa sente por uma coisa errada que fez. É uma tristeza que ela sente por algo que fez e não devia ter feito. Só que ela não pode voltar atrás. Ela não tem como consertar aquilo que já foi feito. Geralmente o pecado é assim, a pessoa fez, está feito. A única maneira dela reverter os efeitos do pecado é através do arrependimento. Porque ela não tem como voltar no passado e evitar fazer aquele pecado, porque ela já fez. Ela só tem a condição agora de se arrepender das coisas erradas que praticou. Então João continuava com essa pregação. Por isso que ele fez a declaração,
E eu, em verdade, vos batizo com água para o arrependimento. Tem que haver arrependimento. Mas aquele que vem após mim é mais poderoso do que eu. Não sou digno de levar as suas sandálias. Ele vos batizará com Espírito Santo e com fogo. Só Jesus batiza com Espírito Santo e com fogo. E você tem que preparar o caminho demonstrando para ele verdadeiro arrependimento. A gente não pode querer o batismo com Espírito Santo e com fogo fazendo coisas erradas. Não que Jesus não possa batizar mesmo a pessoa estando numa situação errada. Só que aí, se isso acontecer, ela não pode mais continuar praticando as obras do pecado. Tem que deixar o pecado de lado. Ela tem que se arrepender. E Jesus, ele quer te batizar com Espírito Santo e com fogo para que você tenha uma vida poderosa e vitoriosa aqui na terra, inclusive sobre o pecado. Porque as pessoas, muitas vezes, elas querem poder do Espírito Santo para curar doentes, expulsar demônios, falar em línguas, profetizar, interpretar línguas, ter variedade de línguas, discernir espíritos, realizar prodígios. Geralmente as pessoas querem o batismo com o Espírito Santo para isso. Mas o batismo com o Espírito Santo visa principalmente dar um revestimento de poder para que você viva uma vida vitoriosa aqui na terra. É uma garantia de que você não vai ficar para trás na volta de Jesus. É um revestimento de poder, é como uma carta selada. O Evangelho até diz que o batismo com o Espírito Santo e com fogo é um selo. Uma carta sem selo chega a algum lugar? Lugar nenhum. O batismo com o Espírito Santo e com fogo é como se fosse um selo. Com este selo você sobe. Com este selo você está garantido no arrebatamento. Toda a igreja agora fica de pé, porque eu quero dar prioridade para a gente buscar o batismo com o Espírito Santo e com fogo. Mas como é que nós vamos preparar este caminho para o Senhor Jesus vir pessoalmente e nos batizar com o Espírito Santo e com fogo? Através do quê? Do arrependimento. E a pessoa, na hora de se arrepender, ela tem que ser humilde. Ela não pode ter vergonha. Ela não pode ocultar as suas fraquezas, fazer de conta que é perfeita ou que é uma pessoa correta e santa. Às vezes a pessoa fala: ah, mas se eu for lá na frente, vão ficar pensando qual será o pecado dessa pessoa. Você não tem que pensar assim. Nós não queremos saber qual é o teu pecado ou qual é o teu arrependimento. Já bastam os meus. Você não chega para mim para me contar teus erros, não. Eu já tenho que lidar com os meus, eu tenho que lutar comigo mesmo todo dia. Eu tenho que me concentrar aqui com Deus, me apegar com Deus, me firmar com Deus para cuidar de mim mesmo. Você tem que fazer a mesma coisa. O que eu sei é que você tem que demonstrar arrependimento para Deus. Se a pessoa chega: não, porque eu quero, porque eu mereço, não vai receber o batismo com o Espírito Santo e com fogo. Mas a pessoa que se humilha será exaltada por Deus. Os orgulhosos serão abatidos, mas os humildes serão exaltados. E não tem exaltação maior do que o próprio Senhor Jesus te exaltar, quando ele te batiza com o Espírito Santo e com fogo. Demonstrai frutos dignos de arrependimento. Aliás, João completava a pregação dizendo assim: porque se você não se arrepender de verdade, o machado já está colocado na raiz das árvores. Toda árvore que não produz bom fruto é cortada e lançada no fogo. E falando de Jesus, muita gente pensa assim: ah, mas Jesus é tão amoroso, tão bondoso, Jesus não vai me mandar para o inferno, não. João Batista terminou a pregação dizendo que Jesus tem na sua mão a pá, e limpará a sua eira, e recolherá no celeiro o seu trigo, e queimará a palha com fogo que nunca se apagará.
Quer dizer que o próprio Senhor Jesus é quem vai separar o trigo da palha. Aquele que é só aparência, só casca, não é? É a palha, é só casca, é só aparência. Ele parece trigo, mas não é. Mas Jesus vai queimar a palha com fogo que nunca se apagará, mas o trigo verdadeiro, quer dizer, a pessoa verdadeira, a pessoa honesta, a pessoa sincera com Deus, a pessoa humilde, a pessoa que se arrepende, a pessoa que não fica escondendo a sua vida, a pessoa que não fica tentando demonstrar uma coisa que não é, a pessoa que é verdadeira com ela mesma e com Deus, o trigo verdadeiro, Jesus vai guardar no seu celeiro. Uma linguagem figurada para dizer, estes irão para o céu. E o que é palha, só aparência, só casca, esse daí vai queimar no fogo que nunca se apagará, o inferno. Você vê? E quem tem a pá é Jesus. O mesmo que batiza com o Espírito Santo e com fogo é o que tem a pá. É ele que separa. Então, neste momento, qual é o meu caminho, qual é o teu caminho? Um só. O nosso caminho é um só. É o arrependimento sincero. É a pessoa saber com ela mesma que não devia ter feito tal coisa e se apresentar diante de Deus e demonstrar pesar, lamentação, tristeza. Não é você vir aqui na frente, pegar o microfone e contar para a igreja qual é o teu arrependimento. Não, nem para mim você conta. Deus também não precisa ouvir dos teus lábios o que é, porque ele já sabe. Sabe ou não sabe? Você não precisa contar para Deus que ele já sabe. O que Deus quer ver é o quê? Arrependimento. Arrependimento de verdade. Eu não quero mais fazer as coisas erradas que eu vinha fazendo. Eu quero ter uma vida mais íntima com Deus. Eu estou arrependido da maneira que eu vivi até hoje, ou das coisas erradas que eu fiz até hoje. Agora eu quero ter uma vida verdadeira com Deus. Uma vida cristã verdadeira. Eu quero demonstrar para Deus o meu arrependimento, o meu pesar. Aí, se você fizer isso, o Senhor vai te exaltar. Produzi, pois, frutos dignos de arrependimento. Essa é a pregação. E o arrependimento prepara o caminho para o teu Deus chegar até você e te batizar com o Espírito Santo e com fogo. É uma coisa gloriosa. Eu não vou nem neste momento perguntar quem quer receber Jesus como Salvador. Eu vou perguntar aqui. Quantos estão dispostos a preparar o caminho para o Senhor Jesus, demonstrando arrependimento sincero e um compromisso de que a partir de hoje você vai levar uma vida cristã séria e verdadeira com Deus, como você nunca levou antes? E se você falar, mas eu já estou levando uma vida cristã verdadeira, é a soberba da pessoa. É o orgulho do fariseu que acha que está certo. Os fariseus achavam que eles estavam certíssimos. A pessoa que diz, mas eu já estou. Eu pergunto, quem é perfeito? Me mostre um cristão perfeito. Você não vai achar nem entre os pastores. Você não vai achar nem entre os profetas. A pessoa tem que ter humildade para dizer, eu não sou perfeito. Eu quero demonstrar para Deus o meu pesar, o meu arrependimento. E a partir de hoje eu quero produzir frutos dignos de arrependimento. A partir de hoje eu quero levar uma vida verdadeira com Deus, como eu nunca levei antes. Considere que até hoje você levou a sua vida cristã, mas não há dúvida nenhuma que você poderia ter se esforçado mais. Quem concorda comigo aqui? Olha para mim. Quem concorda aqui que poderia ter sido melhor para Deus? Levante a mão. É isso que Deus quer. Eu poderia ter sido melhor para Deus. Eu poderia ser mais dedicado ao meu Deus.
Eu poderia colocar a minha vida mais no altar, me guardar mais, vigiar mais, orar mais. Como eu lamento não ter feito isso até hoje, mas a partir de hoje eu vou fazer. A partir de hoje a minha vida vai ser diferente. Quantos concordam com isso? Levantem as mãos. Então venham todos aqui para frente, deixe tuas coisas aí. Estou falando com pessoas que estão me ouvindo pela rádio, tanto no Brasil como em Portugal, Angola, Moçambique, Cabo Verde, Guiana Francesa, Argentina, Uruguai, Paraguai, onde tem uma rádio.

de uma van, dentro de uma condução, dentro de um veículo, dentro de um trem, dentro de um ônibus, pessoas que estão me ouvindo no celular, pessoas que estão ouvindo também na internet, estou falando com quem estiver escutando, porque eu sou uma voz que clama. Voz que clama, a voz só clama. Estou falando e você está ouvindo a voz. Arrependei-vos porque é chegado a vós o reino dos céus. Sabe por quê? Você também deve ter um arrependimento sincero e verdadeiro a partir de hoje. Porque igualmente nós estamos preparando o caminho para a volta de Jesus Cristo. É a nossa geração que vai assistir isso. É a nossa geração que vai ver o céu se abrir e vai ouvir as trombetas tocarem. Nós temos que preparar o caminho para a volta de Jesus. Tem que ter um povo aqui na terra que vai estar de braços abertos, erguidos, esperando a chegada do nosso Deus. Um povo que vive arrependido. Um povo que tem arrependimento de verdade. Não aquele cristão meia boca que está com um pé na igreja e outro no mundo. Que está na igreja, mas faz coisas erradas lá fora. Esses daí não estão esperando o Senhor. Esses são os fariseus e os saduceus. Os saduceus esperavam só desta vida. Tem cristão que só espera nessa vida. Ele não está esperando Jesus. Ele acha que Jesus vai demorar muito ainda. Então, neste momento, o arrependimento prepara para você o caminho para Jesus entrar no seu coração com todo poder e glória. O teu arrependimento prepara o caminho para Jesus vir pessoalmente e te batizar com o Espírito Santo e com fogo, porque é só Ele que faz isso. E vivendo uma vida com arrependimento, sentindo pesar pelo pecado, eu não quero mais pecado, eu não quero mais coisas erradas, tristeza pelo pecado, vivendo dessa maneira, a partir de hoje, você vai estar preparando o teu coração e a tua vida para a chegada de Jesus Cristo, o arrebatamento da igreja. Amém? É isso aí. Agora eu quero que você que está comigo aqui na sede da Paz e Vida de Recife, Pernambuco, se ajoelhe diante do altar. E você que está ouvindo à distância, se ajoelhe ao lado do teu rádio ou ao lado do teu computador. Coloque a mão direita sobre o teu coração, assim, aonde você estiver e aqui também. Agora, você que está dirigindo ou está numa condução, numa van, num trem, num ônibus, é lógico que não dá para ajoelhar, coloque então somente a mão direita sobre o teu coração. E com arrependimento verdadeiro, reconheça Jesus como teu único Senhor, como teu único Rei, como teu único Salvador. Amém? E ore assim comigo, meu Deus e meu Pai. Eu quero demonstrar agora o meu pesar, a minha tristeza por causa dos meus erros, por causa dos meus pecados. Eu reconheço que poderia ter sido melhor e ter feito melhor e andar melhor na tua presença. Como me arrependo por não ter feito isso até hoje. Mas eis-me aqui, diante de ti, com arrependimento, pedindo perdão e suplicando ao Senhor, apague as minhas iniquidades e me purifique pelo sangue de Jesus. Pai querido, meu Deus amado, escreve o meu nome. Confirme o meu nome no livro da vida e não risque o meu nome do teu santo livro, porque com arrependimento eu quero preparar o Senhor para fazer morada no meu coração, na minha vida e me revestir com o Espírito Santo e com fogo. Vem, Senhor, me enche do teu poder. E me prepara também

0: para o dia da tua volta. Eu te espero ansiosamente e não vejo a hora de estar contigo por toda a eternidade. Vem agora, Senhor, transforma a minha vida, muda o meu ser e me abençoe. Em nome de Jesus, assim seja feito. Amém. Continue em espírito agora, deixa orar. Pai querido e Deus amado, não só essas pessoas, mas eu também estou de joelho aqui. Eu também me ajoelhei diante de ti, porque eu acredito, meu Senhor, que cada um de nós pode fazer muito mais do que tem feito. Pode viver diante de ti de uma maneira muito mais santa e verdadeira. Nós podemos ser mais verdadeiros contigo, mais autênticos contigo. Senhor, estamos de joelhos agora para pedir o perdão dos nossos pecados. Apaga as nossas iniquidades, nos purifique das nossas transgressões, elimina as nossas falhas, tira a nossa negligência e tudo o que fizemos de maneira desordenada, porque queremos viver a partir de hoje produzindo fruto digno de arrependimento. Pai querido e Deus amado, ouve a nossa oração, ouve a nossa súplica, retira toda iniquidade, prepara o caminho agora para o teu Espírito Santo entrar em nós. Vem, Senhor, com teu Espírito e enche-nos da tua presença, enche-nos do teu poder. Vem, Senhor, o caminho está preparado, enche-nos da tua presença sublime e gloriosa. Ah, Senhor da glória, a nossa alma suspira para ter mais do Senhor. Nossa vida precisa mais do Senhor. Então vem, enche-nos com teu Espírito Santo, enche-nos com a tua virtude, com teu poder. Vem, Senhor, o caminho já está preparado, está tudo pronto. Vem, Senhor, toma o teu lugar dentro de nós. Pai querido, queremos viver de uma maneira que o nosso nome nunca seja arriscado do teu santo livro. Queremos perseverar até o fim, aguardando a volta do teu filho Jesus, que é o nosso único, suficiente, exclusivo e eterno Salvador para todo sempre. Amém. Diga amém, Senhor.
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3: 10:49.

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2: Onze e sete.

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1: Nos leva de volta, Senhor, para o lugar onde éramos felizes, onde tínhamos vida, onde éramos só nós dois, Senhor.

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7: A oração da noite, baseada no Salmo 91. Aquele que habita no esconderijo do Altíssimo, à sombra do Onipotente descansará. Meu Deus e meu Pai, boa noite. Eu me coloco em oração neste momento, no recanto da minha mente e coração, onde o Senhor tem morada, e peço que a tua sombra me cubra, pois no local onde o Senhor se faz presente é um local onde me sinto seguro. Na intimidade da minha alma, com a sua presença, eu me coloco sob a tua sombra, que me refrigera, me dá alívio, descanso e paz. Protegido por ela, me sinto seguro, e diante de todo o poder que só tu tens, eu me entrego ao descanso e à regeneração de tudo na minha vida. Direi do Senhor, Ele é o meu Deus, o meu refúgio, a minha fortaleza, nele confiarei. Ao fazer morada no teu esconderijo, eu me sinto seguro. A minha força vem de ti, por isso peço que me carregue, me recarregue. É aqui onde quero estar, é aqui onde preciso estar para poder me revigorar. Pois na hora em que precisar sair, não irei estar da mesma forma que entrei.

Minha confiança está toda depositada em ti. Com seu olhar de infinito amor, me fita os olhos e faz-me entregar de corpo e espírito. Estou entregue em tuas mãos, pois eu confio e confiarei. Sei que tudo tu podes mudar. Tem poderes para isso. Porque ele te livrará do laço do passarinheiro e da peste perniciosa. As ciladas da vida não vão mais me prender. As armadilhas dos caminhos não me manterão afastado da tua presença, pois estarei atento e vigilante para não permitir que nada nem ninguém possa me afastar do teu amor. As corrupções morais, físicas, as mentiras, as covardias, as más línguas, os pecados não me prenderão, pois tu me libertas de tudo isto no poder do teu santo nome. Pessoas desonestas, mal intencionadas, maldosas, não prevalecerão. Nenhuma enfermidade, perigo, violência, acidente, devastação, nada disso me atingirá, pois minha morada é junto a ti, sob tua sombra. Ele te cobrirá com suas penas, e debaixo das suas asas estarás seguro. A sua verdade é escudo e broquel. Pois assim me sinto, debaixo de tuas asas, protegido, guardado, amado. É esse sentimento que quero trazer para este momento de proteção. Que me sinta seguro e aquecido sob as penas das suas asas. E que prevaleça a justiça na minha vida. A verdade se faça presente e seja a minha defesa. A minha defesa e proteção é a verdade e a justiça. O Senhor, que é o justo juiz, defende minhas causas e impede que seja injustiçado, desonrado e desrespeitado. Não temerás espanto noturno, nem seta que voe de dia. Nenhuma treva, nenhuma escuridão fará abalo na minha vida. A luz de Cristo ilumina a escuridão que possa me rondar e existir na minha vida. A luz de Cristo ilumina os caminhos para a minha vida, minha família, meu trabalho, minha saúde, minhas finanças, minha mente. Onde faço abrigo é um local de segurança e repouso. A escuridão não encontra morada sob a luz de Cristo. Que os perigos da vida não tenham a mim como um alvo. Todas as formas de violências, perigos, perturbações, influências negativas não me acertem, não me atinjam e nem me ofereçam perigo algum. Nem peste que ande na escuridão, nem mortandade que assole ao meio-dia. Não temo tramas nem planos contrários a mim. Os que maquinam para me atingir não terão sucesso, pois reafirmo, eu confio em Deus. Fortaleça a minha saúde, para que eu possa seguir de pé.

lutando e batalhando a minha vida, o meu caminho. Para isso, a saúde é essencial. Com a tua proteção, poderei seguir em frente fortalecido, não sendo tocado por nenhuma enfermidade grave que me impeça de alcançar as grandes coisas que tens preparado para mim e que só o Senhor é conhecedor. 1.000 cairão ao teu lado e 10.000 à tua direita, mas tu não serás atingido. Me invada com teu Espírito Santo, que eu seja digno de ser morada do teu Espírito Santo. O Senhor é todo-poderoso e habita em mim. Nada nem ninguém pode me tocar. Passo pelo fogo, passo pela água, passo pela tormenta e sigo o meu caminho, pois nunca estou só. A minha fé é a minha proteção diante de todas as maldades e perigos do mundo. A minha fé é a minha fortaleza. E aonde quer que eu esteja, estarei com a presença do teu Santo Espírito comigo, a me guiar, a me inspirar, a me iluminar. Somente com teus olhos olharás e verás a recompensa dos ímpios. Eu espero em ti, meu Senhor, e não compactuo com atos de impiedade. Que cada um colha a recompensa de acordo com seus atos, e que cada vez mais minhas atitudes me aproximem de ti. Aqueles que praticam o mal vão encontrar o que tanto buscam, mas eu não estarei envolvido com eles. Porque tu, ó Senhor, és o meu refúgio. O Altíssimo é a tua habitação. Nenhum mal te sucederá, nem praga alguma chegará à tua tenda. Mergulhado no teu Santo Espírito, eu estou totalmente entregue à tua graça. O Senhor habita em mim e eu habito em teu Espírito. Que nessa temporária passagem aqui na terra eu tenha meus passos guiados e guardados por ti e por todos do teu reino de amor. Porque aos anjos dará ordem a teu respeito para te guardarem em todos os teus caminhos. São eles do teu reino que me guardam, obedecendo suas ordens expressas. Eles obedecem suas determinações e eu as vejo sendo cumpridas em minha vida, no meu caminhar, no meu pensar, no meu repousar. Tudo está protegido e guardado por teus anjos. Eles te sustentarão nas suas mãos, para que não tropeces com o teu pé em pedra. Me guiam e me guardam, companheiros de jornada, amando do Deus Todo-Poderoso. Eu não cairei, não tropeçarei, porque sou amparado e guardado como algo valioso aos teus olhos. Pisarás o leão e a áspide, calcarás aos pés o filho do leão e a serpente. Nenhum inimigo prevalecerá, nenhum mal alcançará sucesso, nenhuma armadilha terá êxito contra mim. Se inimigos vêm de encontro a mim, é na tua autoridade que posso confiar. Nós somos feitos à tua imagem e semelhança e seguimos os teus ensinamentos. Na autoridade dada no nome do Senhor Jesus Cristo, inimigo algum prevalecerá. Pois que tão encarecidamente me amou, também eu o livrarei. Pô-lo-ei num alto

Retiro, porque conheceu o meu nome. Ele me invocará e eu lhe responderei. Estarei com ele na angústia. Livrá-lo-ei.

0: superar as adversidades da vida. E eu darei glórias ao seu santo e poderoso nome. Descanso totalmente entregue em tuas mãos, com a confiança de que estou guardado e protegido, e de que a cada novo dia não passarei só por tudo novamente. O Senhor estará comigo e eu estarei em ti. Obrigado, Senhor.
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2: 11:41.
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Nós precisamos aprender a te adorar, Senhor, em espírito e em verdade. Aleluia. Levante sua mão comigo, levante. Você levanta a mão assim, você está se rendendo ao Senhor. Não importa se você está em pé ou sentado, você está se rendendo ao Senhor. Cante comigo.

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0: meia-noite. 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
1: Já tinha 2 anos que aquele jovem rei havia sido coroado. Mas foram 2 anos desastrosos. Tomou decisões erradas, criou inimigos, dividiu o reino e ele ficou muito infeliz. Ah, dizia ele consigo mesmo, se eu soubesse qual é a melhor hora para fazer as coisas. Ah, se eu soubesse também quais são as pessoas mais corretas a quem devo ouvir e evitar as que irão me prejudicar. Ah, se eu soubesse quais são os assuntos mais importantes e que precisam primeiramente da minha atenção, então eu seria um rei bem sucedido e o meu reinado seria maravilhoso. Ah, se eu soubesse a resposta destas perguntas. Então o rei teve uma ideia. Mandou chamar todos os sábios do seu reino e lhes prometeu uma grande recompensa caso eles pudessem responder com sabedoria e certeza estas 3 perguntas. Como posso aprender a fazer o que é certo na hora certa? Quem são as pessoas que mais preciso e a quem devo prestar mais atenção que aos demais? E que assuntos são os mais importantes e precisam primeiramente da minha atenção? E os sábios responderam ao rei de olho na recompensa. Mas o rei não ficou satisfeito com nenhuma daquelas respostas. Então o rei mandou o arauto proclamar em todo o reino: quem me responder a estas 3 perguntas será ricamente recompensado. E o arauto proclamava: como aprender a fazer o que é certo na hora certa? Quem são as pessoas de que mais preciso e que preciso também prestar mais atenção do que aos demais? E que assuntos são mais importantes e precisam primeiramente da minha atenção? E todos no reino ouviam o arauto e respondiam as perguntas. Mas o rei não se contentou com nenhuma das respostas. Mas teve alguém lá no reino que disse: ó rei, há um homem solitário que habita na floresta, já idoso, e é muito sábio, porém ele não recebe homens importantes, apenas pessoas do povo. O rei deveria se consultar com ele. E o rei disse: não, me tragam este homem aqui. E o conselheiro disse: rei, o sábio solitário que mora na floresta nunca saiu da sua casa, vive somente ali naquela clareira, onde ele faz a sua horta e vive dos frutos do lugar. Ele não viria nem à força, somente morto, e morto não lhe valeria de nada. E o rei disse: como é que eu faço para falar com este sábio? Ele disseram: ora, rei, tire a sua vestidura real, a sua coroa da cabeça, vista-se como um homem comum e vá visitar o sábio solitário que vive no meio da floresta. E o rei então concordou com aquela ideia, despojou-se da sua vestimenta e da sua coroa, despojou-se da sua realeza e do seu orgulho, vestiu-se como qualquer camponês e foi ao encontro do homem sábio que vivia na floresta em plena solidão. Mas o conselheiro disse ao rei: rei, ao chegar ali, não poderás ir sequer com segurança, porque o homem sábio recebe apenas 1 solitário, pois ele é solitário.

E o rei disse: então irei sozinho, me esperem aqui. E o rei foi. Se embrenhou no fundo daquela floresta até que encontrou a clareira do homem sábio. E lá estava ele, já idoso, magro, cavando a terra em frente à sua choupana. E o rei se aproximou, como se fosse um simples camponês, e interrompeu o homem sábio, dizendo: ó homem sábio, vim fazer-te 3 perguntas. Responda-me, por favor. Como posso aprender a fazer o que é certo na hora certa? Quem são as pessoas de que mais preciso e a quem devo, portanto, prestar mais atenção? E que assuntos são mais importantes e precisam primeiramente da minha resolução? E o sábio solitário ouviu aquele homem e não respondeu palavra, continuou cuidando da sua sementeira. E o rei insistiu, porém o sábio não disse nada e continuou cavando, cuidando da sua sementeira. Mas ele respirou tão profundamente e parecia tão cansado que o rei lhe disse: amigo, deixa eu fazer esse trabalho. E pegou a sua enxada e começou a cavar. E o homem sábio disse: obrigado, e sentou-se sobre o tronco de uma árvore e ficou observando aquele homem vigoroso cavando a terra e lhe fazendo um grande favor. E enquanto o rei cavava, voltou a perguntar: diga-me, homem sábio, como que eu posso aprender o que é certo na hora certa? Quem são as pessoas de que mais preciso e a quem devo, portanto, prestar mais atenção? E quais são os assuntos mais importantes que precisam da minha resolução? E o homem sábio não respondeu nada. E o rei continuou cavando, quando um grito surgiu lá da floresta e um homem veio correndo, correndo, correndo, e ele tinha a mão direita colocada no seu lado direito e sangrava muito. E o rei largou a enxada e foi ao encontro do homem, que desfaleceu. O homem tinha sido ferido no seu lado e estava sangrando muito. E o rei disse: homem sábio, rápido, me traga água e pano. E começou a lavar as feridas daquele desconhecido e cuidou da sangria e fez um torniquete e se esforçou para impedir a hemorragia. Nisso ele pegou o homem ferido e levou para a cabana do homem sábio e o colocou sobre a cama e cuidou da sua ferida. E fez isso com tanto esforço e com tanto zelo que o sangue parou de jorrar. E o desconhecido pegou no sono. E o rei também pegou no sono e dormiu ali mesmo, ao pé da cama, no chão. Ele estava muito cansado. E passou a noite dormindo. Quando o rei acordou pela manhã, levou um susto, porque não estava no seu quarto, nem no seu palácio, e nem usando as suas roupas reais. E olhou para o homem deitado na cama. E o homem deitado na cama era aquele que ele havia socorrido. E assim, como se fosse uma coincidência, o homem ferido abriu os olhos ao mesmo tempo e ficou olhando para o rei. E o rei, olhando em volta, não viu o homem sábio dentro da casa. E o estranho na cama lhe disse: rei, muito obrigado. E o rei levou um susto. Ué, como você sabe quem eu sou? E o desconhecido disse: eu sei quem Vossa Majestade é e quero lhe pedir perdão. E o rei disse: eu nem te conheço, nunca te vi na minha vida. Eu não tenho que te perdoar, já está perdoado. E o homem ferido disse: não, rei, o senhor precisa me perdoar, porque eu fiquei sabendo da sua vinda ao homem sábio, e eu fiquei de emboscada no meio do caminho. E eu só estava esperando Vossa Majestade sair da presença do homem sábio para lhe matar pelas costas. E o rei disse: por que você queria me matar? E o homem ferido disse: por que, Majestade? Há 1 ano atrás, o meu irmão foi desterrado e preso. E eu fiquei com tanto ódio da sua pessoa que jurei matar-te na primeira oportunidade. E era isso que eu estava planejando. Mas a sua guarda descobriu o meu plano.

e eles me perseguiram. Eu acabei ferido por uma flecha, arranquei a flecha e corri até ser socorrido por Vossa Majestade. Por isso eu quero lhe pedir perdão, Majestade. A minha intenção era te matar. E o rei disse: não se preocupe, amigo. Já está perdoado. Vou reparar a injustiça de ter desterrado teu irmão. Tirarei ele do calabouço e devolverei a propriedade. E pela tua sinceridade, pela tua honestidade, eu te colocarei na minha guarda pessoal para que faça a minha segurança e receberá um salário digno de um segurança do rei. Majestade, eu não sou digno disso, pois isto eu farei. Agora, deixe-me falar com um homem sábio. E o rei saiu da cabana e encontrou o homem sábio lá, trabalhando naquela mesma semeadura do dia anterior. E o rei se aproximou do homem sábio e disse: homem sábio, responda-me, e se não puderes me responder, diga, e eu irei embora. Como posso aprender a fazer o que é certo na hora certa? Quem são as pessoas de que mais preciso e a quem devo, portanto, prestar mais atenção do que aos demais? E que assuntos são mais importantes e precisam primeiramente da minha atenção? Então o homem sábio olhou para o rei e disse: Majestade. Ué, você sabe quem eu sou? Lógico, Majestade, te reconheci desde o primeiro momento. As suas respostas já foram dadas. E o rei disse: como? Não me disseste nada até agora? E o homem sábio solitário disse: não vês? Se não tivesses ficado com pena da minha fraqueza ontem e cavado essas sementeiras para mim, se tivesse ido embora, aquele homem que estava na emboscada de tocaia te esperando teria te atacado. E a esta hora, Vossa Majestade já estaria morto. Por isso, a hora mais importante foi quando cavavas as sementeiras para mim. Eu era a pessoa mais importante a quem Vossa Majestade devia ouvir naquela hora. E fazer-me aquele favor foi a coisa mais importante na sua vida, porque poupou a sua própria vida. Depois disso, Majestade, quando aquele homem chegou correndo e ferido, a hora mais importante foi aquela em que cuidavas dele. Pois se não tivesses cuidado de suas feridas, ele teria morrido sem estar em paz com Vossa Majestade, e haveria aí uma dívida espiritual. Por isso, aquele homem, mesmo sendo seu inimigo, era o mais importante, era a pessoa mais importante naquela hora. E o que fizeste por ele foi a coisa mais importante também. Lembre-se, Majestade, há somente um momento que é importante, o agora. E a hora mais importante é esta, porque é o único instante em que temos algum poder. Não podemos fazer nada a respeito do que passou, nem a respeito daquilo que não aconteceu. O momento mais importante é o agora, porque sobre este momento temos algum poder. A pessoa mais necessária é aquela que está contigo agora, pois você não terá talvez outra oportunidade de lidar com aquela pessoa. Então trate-a bem, se interesse por ela. E o assunto mais importante a fazer é o bem para qualquer pessoa. Pois com este propósito de fazer o bem ao nosso semelhante, é que fomos enviados a esta terra. E o rei foi ouvindo o homem sábio, que tinha a sabedoria extraída da palavra de Deus. E o homem sábio disse: Majestade, não vos inquieteis pelo dia de amanhã, porque o dia de amanhã dará conta de si mesmo. E não despreze qualquer pessoa que vier falar contigo, ainda que seja teu inimigo, mas ama o teu próximo como a ti mesmo, e ajude até aquele que te aborrece e te persegue. E faça isso, Majestade, e serás bem-sucedido. E o rei disse: vejo que realmente o senhor é um homem sábio, que belas palavras! E o homem sábio disse: engano, Majestade. Apenas repeti as palavras

Senhor Jesus. Nunca houve e nem jamais haverá alguém mais sábio do que Ele. E se queres ser sábio, majestade, então leia a palavra de Deus. Receba Jesus Cristo como teu único, suficiente, exclusivo e eterno Salvador, e o teu reinado será o mais bem-sucedido em toda a

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2: Meia-noite 17.

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2: Meia-noite e 55.

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1: Uma hora.
2: Deus quer fazer acontecer na vida de tanta gente, mas tanta gente não sabe esperar acontecer. Quando acontece, não acontece com a bênção de Deus. Abra sua Bíblia, deixa eu conversar com vocês um pouquinho sobre amizade. Mateus capítulo 26, a partir do verso 47. Esse trecho que vai de 47 a 56 narra uma história que todos nós

conhecemos, independente da religião, se temos religião ou não. Todos nós conhecemos. A história da traição de Jesus Cristo por Judas. Jesus é traído e preso. O evangelista Mateus registra nesse episódio, esse episódio entre os versículos 47 e os 56. E a gente conhece a história de Jesus e a gente conhece a história de Judas. No 47 diz assim: estando ele ainda a falar, eis que veio Judas, um dos doze, e com ele grande multidão, com espadas e varapaus, vinda da parte dos principais sacerdotes e dos anciãos do povo. Ora, aquele que o traía lhes havia dado um sinal, dizendo: aquele que eu beijar, esse é, prendei-o. Logo, aproximando-se de Jesus, disse: salve, Rabi, e o beijou. Jesus, porém, lhe disse: amigo, a que vieste? Nisto, aproximando-se, eles lançaram mão de Jesus e o prenderam. E eis que um dos que estavam com Jesus, estendendo a mão, puxou a espada, ferindo o servo do sumo sacerdote, cortou-lhe a orelha. Então Jesus lhe disse: mete a tua espada no seu lugar, porque todos os que lançarem mão da espada, a espada morrerão. Ou pensas tu que eu não poderia rogar ao meu Pai, e que ele não me mandaria agora mesmo mais de 12 legiões de anjos? Como, pois, se cumpririam as escrituras que dizem que assim convém que aconteça? Disse Jesus à multidão naquela hora: saístes com espadas e varapaus para me prender como um salteador? Todos os dias estava eu sentado no templo ensinando e não me prendeste? Mas tudo isso aconteceu para que se cumprisse as escrituras dos profetas. Então todos os discípulos, deixando-o, fugiram. Bom, esse texto retrata a história de uma relação de amizade. Jesus era Deus encarnado, mas mesmo Deus, quando homem, quis ser homem sem amigos. Nem Deus, quando homem, quis ser homem sem amigos. Ele escolheu 12. Dos 12, nós sabemos que ele tinha, entre os 12, ele tinha níveis de relacionamentos, né? Entre os 12, ele escolheu 3, Pedro, Tiago, João. E entre os 3, escolheu 1, João. Níveis de relacionamento. Então Jesus preferiu passar pela terra cercado de amigos. O problema é que, dentre os amigos que ele escolheu, havia um que tinha um problema de caráter grave. E o nome dele era Judas Iscariotes. Dificilmente, desde então, a gente encontra alguém no caminho com o nome de Judas. Alguém conhece alguém com o nome de Judas aqui? Conhece? Conhece? Alguém levantou a mão lá atrás? Tem uma pessoa que conhece. Eu não conheço ninguém com o nome de Judas. Mateus, um monte. Marcos, Lucas, João. Um monte de nome bíblico, mas de Judas, não. Eu sou de um tempo que a gente malhava o... Quem é do tempo de malhar Judas aqui? Então, tu tá velho igual a mim. Você sabe disso, né? A gente malhava o Judas, a gente fazia um Judas de pano, cara. Botava no poste enforcado. E a gente, safado, sem vergonha, traidor. Hoje não. É quase todo mundo traidor. O Judas representa a maioria de nós. Então a gente parou de se automutilar. A gente não malha mais o Judas. Antigamente não. O Judas era minoria. Os não confiáveis eram minoria. Mas hoje não, os não confiáveis são maiorias. Antigamente a gente malhava o Judas porque a gente não se via nele. Por que que a gente não malha hoje? A gente se vê nele. Só que isso é inconsciente. A credulidade entre nós fenece. Bom, faz parte da humanidade. Ninguém é perfeito. Nós não nos relacionamos com anjos. Nós nos relacionamos com seres humanos. Seres humanos erram mesmo, seres humanos adoecem no caráter, seres humanos perdem a esperança, seres humanos são acometidos por ingratidão, seres humanos se monstrificam. Alguém me perguntou, há alguns anos atrás, eu já ministrei aqui, uma pessoa que me parou no caminho perguntou assim: pastor, quando Jesus escolheu Judas, ele não sabia o que Judas era? Quando Jesus escolheu Judas, ele se enganou? Jesus foi surpreendido por Judas? Eu falei: claro que

Não, se você ler o restante do texto, você vai entender que não. Então como é que Jesus escolhe um cara como Judas para fazer parte do grupo de apóstolos? Como é que Jesus pode escolher um homem que ele sabia que tinha um caráter deformado? Ora, Jesus colocou um com caráter deformado entre os seus para que nós aprendêssemos que nem entre os dele, nós encontraríamos perfeição. Ele está falando, eu escolhi Judas para que você saiba que nem a igreja será um lugar perfeito. Na igreja tem Judas também. Amém ou amém? Quantos Judas nós temos aqui hoje? Está vendo? Os Judas nunca se identificam. Entendeu? Mas eles estão aí. Eles estão aí. Então quando você, por exemplo, se afasta da igreja e diz assim, a igreja tem muita gente falsa, a igreja tem muito fofoqueiro, a igreja não sei o quê. Claro que se ele queria que a igreja fosse o quê? Perfeita? Aonde na Bíblia diz que a igreja é perfeita? Agora, quando você se afasta por não conseguir lidar com a imperfeição dos outros, você revela que o mais imperfeito é você. Por quê? Porque você se julga melhor do que os imperfeitos que convivem. Os imperfeitos convivem, você é perfeito, não consegue conviver com eles. Quem é o doente? Então, quando Jesus escolhe Judas, Jesus está dizendo, eu escolho para que vocês não venham para relacionamentos mesmo entre os santos, imaginando que relacionamento humano pode, depois do pecado, ser um relacionamento perfeito e um relacionamento que não produza dor, que não produza ingratidão, que não produza frustração. Não. Não há como se relacionar sem se frustrar. Não há como se relacionar sem se machucar. Não há como se relacionar sem que no relacionamento a gente colha tudo que a gente colhe na vida, a vida desenvolvida na dialética. Então a gente se alegra, se entristece, a gente vai, a gente volta, a gente entra, a gente sai, a gente ganha, a gente perde. Ora, relacionamento é a mesma coisa. Você de repente está aqui do lado da sua melhor amiga, do seu melhor amigo, que é a sua esposa, seu marido. E você está com seu marido, sua esposa, há quantos anos? Há 20 e tantos anos. Ora, quantas vezes nesses anos você teve vontade de matar seu marido? Teve, amor? Teve? Então, a gente ama, tanto ama que está junto há tanto tempo. Teve, amor? Não? Se tivesse, ela não ia falar aí. Mas claro que teve. Tem dia que a gente está apaixonado, né, meu? Romeu e Julieta, a gente quer morrer junto. Tem dia que quer que o outro morra sozinho, bem longe da gente. É amor. Amor é assim. A vida é dialética, não tem jeito. É assim que acontece mesmo. Agora, o problema é que quando a gente não se relaciona certo, às vezes nós vamos azedando dia após dia sem perceber. E quando é dia após dia, ou seja, de gota em gota, a gente vai azedando tão lentamente que a gente não percebe que azedando está. E a gente só vai perceber que a vida azedou depois que nós já estamos completamente doentes. Aí a vida fugiu de você e você foi acometido por uma morte que eu digo que foi a morte que o diabo imprime. Ele mata você sem tirar a existência. Aí você vira uma mulher azeda, mal-humorada, que não celebra a vida e se incomoda com a alegria do amigo ou do marido. Você se torna um homem rude, grosso, um homem empedernido, empedrado, que não celebra a vida e sofre quando a companheira está feliz. Porque para o infeliz, pior do que a própria infelicidade é ver o seu parceiro gozando de felicidade. É como os casais que se separam, eles se separaram, um fica doido para ver o outro deprimido, morrendo de angústia porque eu fui embora. Aí tu encontra uma semana depois, ó, ficou bonito, a pele tá lisa, tá celebrando a vida, viajou para Nova York. Aí você fala, mas como era para estar sofrendo, era para estar mal? Nada, tá bem, o mal dela era você. Aí você sofre mais com a alegria dele do que com a sua própria desgraça. Por quê? Porque você é azedor. Nada te apetece. Nada desperta um sorrisozinho, um brilhozinho nos olhos. E aí você irradia a vida, o que te habita, e o que você irradiou pela vida é absorvido por ela, e tudo que está ao seu redor, imediatamente ao seu redor, vai azedando, a grama vai ficando seca, e a solidão te carcome. Daí não há mais relacionamento algum que produza vida na ausência da vida na qual tu te tornas.

É terrível. Por isso Jesus escolheu Judas, para que nós entendêssemos que o relacionamento é necessário, mas ele não pode ser desenvolvido de qualquer jeito, porque o relacionamento desenvolvido de qualquer jeito mata. Mata. O outro é uma necessidade minha. Falei no início do culto, não é bom que o homem esteja só. Possível, bom jamais. Solidão não é plano de Deus para a vida de ninguém. Mas ao mesmo tempo a gente vai em Timóteo, Paulo diz que os últimos tempos seriam penosos. Por quê? Por causa da qualidade do homem que habitaria o mundo do tempo do fim. E lá em 2 Timóteo capítulo 3, entre muitas coisas que diz desse homem, que seria degradado na sua humanidade, diz: ele seria amante de si mesmo. Filautós. Ama, mas apenas a si mesmo. Ele só reconhece aquilo que é espelho. E o que não é espelho? Ele trata com indiferença. Você não vale nada, nada. Você não é alguém a ser amado, você é alguém a ser usado. Você é um objeto que eu consumo para me locupletar. Você não significa nada para mim, Filautós. Amante de si mesmo. De um lado, eu preciso de alguém. Do outro lado, a Bíblia diz, esse alguém está doente. Então, o que a Bíblia me ensina? Aprenda a se relacionar com razão, com sabedoria. Relacionar-se é importante, mas se você não se relacionar corretamente, aquele que você imaginou seria teu remédio, acaba sendo a razão da tua morte, seria teu veneno. Aquele que você imaginou ser um lugar de refúgio, acaba sendo teu algoz, aquele que te sequestra de si mesmo. Vira a tua desgraça. Por que que você acha que tem tanta gente que diz assim, eu não quero mais saber de homem de jeito nenhum, pastor? Pastor, eu não quero saber de mulher, mas jamais, eu não quero saber de casamento, Deus me livre, guarde, sangue de Jesus tem poder, eu não quero mais saber disso, por quê? É, se relacionou errado, e como mulher, o homem a machucou, como homem, a mulher a machucou, o machucou. E aí, ele julga a todos por aquele que a machucou, nenhum homem presta, todo homem é safado, não é. Teu problema não foi, foram os homens com os quais você se relacionou. Você não se relacionou com todos os homens, você se relacionou com alguns. Então o problema não é no sexo masculino, de forma generalizada falando. O problema é o teu diagnóstico. Não é o homem que não presta, você que é ruim de diagnóstico. Não é a mulher que não presta, você que é ruim de diagnóstico. Porque tem muito homem sangue bom hoje ainda. Tem muito homem, tem muita mulher honesta, mulher santa de Deus, muito homem maravilhoso de Deus no caminho. Que é isso, pastor? Tem, claro que tem. Aqui tem um monte, glória a Deus ou não? Quantos homens que vale a pena, diga aqui presente assim, glória a Deus. Agora olha para tua mulher, vê se ela concorda com isso. Quantas mulheres de Deus nós temos aqui? Olha, eu vale a pena, pastor. Dá uma olhadinha pro teu marido. Tem muita gente boa. Então quando você diz nenhum homem presta, a tua vizinha aí não concorda. Meu marido presta. Nenhuma mulher presta. Não, a tua vizinha aí não concorda. Minha mulher presta. Então o problema não está nem no homem, nem na mulher, de forma generalizada falando, e nem no casamento. Casamento não presta, não. Casamento é casamento. Se o casamento não deu certo, o problema não é o casamento, é o cônjuge. Ou foi o marido, ou foi a mulher que adoeceu. Então não é o casamento, é o cônjuge. O problema é sempre o indivíduo. Então quando Jesus escolhe Judas, o que ele está falando para nós? Filhos, vocês precisam de gente. Nem Deus, quando homem, quis ser homem sem amigo. Nem Deus, quando homem, quis ser homem sozinho. Nem Deus, como homem, vendeu a imagem de que não precisa de ninguém. Nós precisamos de alguém. Agora, já que eu preciso, eu sei que o outro não é 100% confiável. Nós precisamos nos relacionar, mas nos relacionar com sabedoria. Porque nós podemos ser abençoados pelos relacionamentos que desenvolvemos, mas podemos ser vítimas dos mesmos relacionamentos. Por quê? Porque falta sabedoria nas relações. Aí Jesus nos ensina como que é o verdadeiro amigo? Quem é o verdadeiro amigo para Jesus? A gente aprende com ele. Ele diz assim, ó, o verdadeiro amigo é aquele que tem, é longo o que eu vou dizer, o amigo tem uma visão

ampliada da diversidade das relações de amizade que o seu amigo tem. Vou repetir. Meu amigo está aqui. Eu sou o amigo dele. Sou verdadeiro ou falso? Jesus diz, o microfone, o teu amigo é verdadeiro se ele tiver uma visão ampliada das relações de amizade que você tem. Ou seja, eu sei que você, meu amigo, tem amizade não só comigo. Porque sou teu amigo, eu reconheço que você tem um leque muito mais amplo de relacionamento do que aquele que você desenvolve comigo. Então, um verdadeiro amigo, ele tem essa visão ampliada. Mas não só isso. Ele sabe pôr valoração a cada uma dessas amizades do amigo. Eu reconheço a amplitude das suas relações e sei valorizar, pôr valor em cada uma delas. Está na Bíblia, pastor? Está. Eu vou resumir. O verdadeiro amigo sabe que o amigo não é amigo apenas seu. Sua relação é mais ampla. E ele sabe discernir o grau de importância de cada um. Está na Bíblia, está. Judas não considerou o que Jesus era para os outros. Judas não considerou o que os outros eram para Jesus. Judas olhou para Jesus e viu alguém em quem ele pudesse ter lucro. Ele não considerou que Jesus era amigo dos outros 11. Judas não considerou, quando fazendo mal a Jesus, o que o mal a Jesus poderia provocar na vida de tanta gente. Ele estava junto, mas não era um com. Ele estava junto, mas não considerou de forma ampla o leque de relacionamento que Jesus tinha para os amigos Judas. Os amigos que eles têm são só deles. E quando pouco, ou se tem mais algum amigo, é primeiro meu. É mais meu. Aí, esse amigo Judas, embora diga, eu te amo demais. Isso pode ser namoro, isso pode ser noivado, isso pode ser relação de dois amigos ou duas amigas. A gente se relaciona, o sentimento adoece, e aí nós sequestramos essa pessoa e fazemos com que ela, como eu já preguei aqui, viva por causa da amizade comigo, do amor comigo, divórcio com outros amores, com outros relacionamentos. Ou seja, se eu chego ao amigo, sequestro o amigo para mim, ciúme, ganância, egoísmo, eu estou impedindo esse amigo de se relacionar com os outros amigos. Eu estou impedindo esse amigo de se relacionar com outros relacionamentos. Eu estou na vida deste homem ou desta mulher, e porque cheguei à vida dela, eu empobreço a ela de outros relacionamentos. O relacionamento é afetivo e aparece como paixão, como amor, como verdade. Mas se essa amizade for só uma amizade aparente, performática, como Judas, quando eu chego à vida dessa pessoa, eu a empobreço em outros relacionamentos. Deu para entender? Por que tem tanta gente frustrada em relação? Por que tem casamento que não dá certo, por exemplo? Porque o marido casa com a mulher e faz dela uma escrava. A mulher casa e faz dele um objeto, uma propriedade. Porque amizades que poderiam dar muito bem, amizades que poderiam fazer tão bem a alma, nos enriquecer, amizades que nos dariam a certeza de que caminhar não era tão ameaçador, porque eu estou seguro nele, estou seguro nela. É gente que me é suporte, é gente que me ajuda a suportar as agruras da vida, é gente que me capacita para prosseguir no meio da adversidade, da dor. Gente amada de Deus, presente do Pai. Por que gente preciosa perdemos no caminho? Por que nos empobrecemos de gente boa? E a solidão nos carcome. Por quê? Porque nós somos possessivos. São pessoas até amáveis, gente de quem alguém um dia gostou mesmo. É gente boa, é solidária, é gentil, mas é possessiva. É possessivo. É gente que eu amo, mas gente que quando estou perto me sequestra.

gente que me oprime, gente que cobra o tempo inteiro, gente que não me dá liberdade para ser, gente que não me dá liberdade para dizer não. E por que que faz isso? Porque não consegue avaliar que o meu amigo não é só meu, que a minha amiga não é só minha. Ela, se é a propriedade, é também de outros, em outros níveis de relacionamento. E tirá-la, tirá-lo disso, é empobrecê-lo. Bom, porque ele me ama, ele até fica comigo por algum tempo. Mas depois de algum tempo, ela vai sentir saudade dos outros. Embora me ame muito, a ficha cai e ela vai perceber que depois de mim ela empobreceu demais. Olha, irmão, como pastor eu atendo muita gente, não é raro a vez ou às vezes de ouvir pessoas dizendo: pastor, eu amo muito, mas não tem como ficar. Eu amo muito, eu sei a dor de perder um amor, mas eu estou perdendo o amor, mas eu não posso perder minha liberdade. É gente que no início disse assim: eu acho que no início eu suportei porque eu estava cego, mas agora, depois de um tempo, eu consigo ver. Que antes eu via através da janela, hoje eu vejo através das grades. Tudo que eu vejo no mundo tem grades no meio. Fui sequestrado, fui sequestrado. Por quê? Porque era amigo Judas. Todos nós temos amigos assim. E o pior, não percebemos que eles são assim. E nem eles sabem que assim são. Por que que nós vivemos essa incredulidade antropológica? A gente não crê mais no outro. A gente não confia que alguém pode chegar perto de nós só para ajudar, sem segundas intenções. Não tem segunda intenção em tudo, pastor. Não é possível. Pois é, é possível. Só que é tão raro. A gente pratica tão pouco que a gente perde a capacidade de crer. Mas por quê? Porque todos os relacionamentos, de uma instância ou de outra, de uma intensidade ou de outra, relacionamentos castradores, são relacionamentos com Judas. Aí aqui nesse texto, a gente aprende também com Jesus como é ser amigo Judas. Eu dou alguns exemplos para vocês. Aí vocês avaliam as amizades de vocês. Como é ser amigo como Judas? Primeiro, é não incentivar o amigo a se ausentar quando se sabe que sua família precisa dele. Eu vou começar falando de família. Quem é o amigo Judas? É aquele amigo que você tem, que você diz assim: tamo junto, brother, junto e misturado. Tamo aí, irmão, aquele parceiro de infância, que sabe tudo da tua vida. Mas que a despeito de saber tudo da tua vida, há uma relação afetiva, ele não te incentiva a se ausentar quando ele sabe que a tua família em casa precisa de você. Quantos amigos você tem que te incentivam a dar volta na tua esposa para ficar mais um pouquinho com a rapaziada? Quantas amigas você tem que te incentivam a não atender o telefone naquela hora porque você não tem uma desculpa para dar ainda? Ou então diz: atende, diga isso. E você diz, engana o marido. Aí você diz: amiga, obrigado. Meu Deus, que seria da minha vida sem você? Aí você imagina que é amiga mesmo, porque te ajudou a enganar a família. Quantos amigos você tem que te ajudam a dar volta nos seus pais? Filho, tá onde? Aí você diz: estou estudando, pai. Estudando aonde? Ah, na casa do João. Só que você tá com o João, com a Joana, com a Maria, com a Roberta. Uma barulheira danada, ele desliga o som na hora. Aí ele sopra no teu ouvido uma desculpa, você dá pro seu pai. E você dá desculpa pro seu pai. E o pai diz assim: então tá bom, filho, eu confio em você, Deus te abençoe. E você tá fumando maconha, maconheiro. Aí você diz: pastor, brother, esse cara já me livrou de muitas, pastor. De muitas o quê? Muitas chatices da sua família? Da chata da tua mãe? Porque mãe é bicho chato, né, irmão? Do mala do teu pai? Dessa imbecil da sua esposa? Desse trouxa do seu marido? É teu amigo? Pois é, esse teu amigo é amigo Judas. Esse amigo que ajuda você a dar volta na sua esposa não vê sua esposa como sua esposa, portanto ele a vê como uma mulher. Cuidado, irmão. Quem tem entendimento, entenda. É esse o amigo Judas. Todos nós

falamos, amigos, assim, quantos amigos você tem que mentem por você a fim de limpar a tua barra com os teus pais? Os que fazem isso estão contribuindo para o surgimento de uma relação holográfica e mentirosa. Aconteceu a primeira vez, você mentiu, deu certo. Começou uma carreira de mentira. Começou uma relação holográfica com teu pai e com a tua mãe. Começou uma relação equivocada com os teus amigos. Você começou a ser desconstruído. Porque o problema da mentira é que no início nós contamos a mentira. Depois nós nos transformamos nela. Nós somos o emissor da mentira, depois nos transformamos na personificação dela. E quando você se torna uma mentira, você desconfigura não só a tua identidade, mas a tua relação espiritual, porque o pai da mentira é o diabo. Você começa como um filho de Deus, sendo quem é em essência, começa a contar uma mentira. É um filho de Deus que contou uma mentira, cometeu um pecado. Se há arrependimento, acabou. Mas o teu amigo te ajudou na mentira e você continuou contando mentira, se transformou nela. Se transformou na mentira, você passa a inexistir para Deus, porque o teu pai agora é o diabo. Aí a vida começa a degringolar. Aí você, meu Deus, o que está acontecendo? Eu não sei o que está acontecendo, pastor. Minha vida está indo num abismo, chama outro abismo, tudo dando errado. Meu casamento acabou, minha relação com meu pai acabou. A alegria foi embora, a angústia me toma. Meu Deus, o que está acontecendo? Aconteceu na primeira mentirinha. Aconteceu por causa da tua amiguinha. Aconteceu por causa do teu amigo. Aconteceu porque você mentiu uma vez, mentiu duas, mentiu três, mentiu quatro, mentiu cinco. E aconteceu porque você virou a própria mentira. E porque você virou a própria mentira, você anulou o plano de Deus sobre a tua vida. Porque Deus só tem plano para aquilo que a gente é e não para aquilo que a gente parece ser. Amigo Judas. Então, se eu preciso de alguém, e esse alguém, se não avaliado, pode me matar, o Senhor está dizendo, cuidado com as tuas amizades. Por isso que a gente celebra a amizade hoje. Porque quando o amigo é amigo, irmão, a vida vale a pena, porque é no encontro que a vida encontra sabor. Mas se a gente não se encontrar certo, a gente morre. Por isso tantas decepções, né? Tanta frustração. Porque nós estamos nos relacionando com o amigo Judas. Mas ele é tão maneiro, pastor. Ele é tão gente boa. É, mas Judas. Porque é o verdadeiro amigo que te empurra para casa, irmão. Ó, nós estamos aqui celebrando a peça. Pô, cara, que noite legal. Mas o telefone tocou, é tua mãe, é teu pai. Teu amigo viu, ó, para tudo, irmão. Teu pai tá ligando, fala com ele agora. Pô, brother, é tua esposa, fala com ela. Ela tá preocupada em casa, ela tá cuidando do seu filho. Ela tá fazendo a sua comida, ela tá cuidando da casa, da cama onde você vai dormir. Atende teu marido. Atende teu marido, ele não obrigou você a casar com ele. Esse é o verdadeiro amigo. É um amigo que estiver discutindo com a mulher, com o marido. Pô, cara, vai embora, cara. Vai embora. Amanhã a gente se encontra, vai embora. É aquele cara que sabe que é muito bom estar contigo, sabe, cara? Muito legal estar contigo. Mas você tem outros amores na vida que talvez são mais importantes do que a gente sente um pelo outro. Isso é amizade. Porque se não for assim, o que acontece é o que a gente vê nessa sociedade. Desconstrução, desconstrução. Ah, meu Deus, esses garotos se transformaram em monstros. Aonde que ele se transformou em monstro? Nos relacionamentos. Uma geração drogada. Quem é que dá a primeira droga? É o amigo. Pregamos sobre isso aqui ano passado. Ninguém fuma um baseado do nada. Tem um amigo que deu. Não é um estranho, é um amigo. Ninguém cheira uma carreirinha do nada. É um amigo que deu. E pior, o primeiro baseado, a primeira carreirinha é de graça. A primeira pedrinha é de graça. Porque tamo junto, irmão. Tamo parceiro, brother. Mas depois da terceira, depois da quarta, se você não paga, ele te mata. É o amigo que destrói o amigo. Que só depois de destruído entenderá que nunca foi amigo. Como que eu fui burro, meu Deus? É isso mesmo. Porque acreditou nas emoções e não no que a tua razão te dizia. Porque as más amizades, as más relações dão sinais já no início, irmão. No início. Como é que amigo

O amigo Judas é aquele que não incentiva o amigo a abrir mão dos prazeres vivenciados com eles, se isso for para se dedicar ao estudo e ao trabalho. De um lado, o amigo Judas, o que ele faz? Não te incentiva a se ausentar quando sabe que tua família precisa. Do outro lado, é o amigo que não te incentiva a abrir mão de prazeres vivenciados juntos, se for para se dedicar ao estudo e ao trabalho. Você está lá, ó, na festa da rapaziada, após faculdade, após o trabalho, você, pô, cara, tem que ir embora que eu vou estudar, tem prova amanhã. Ah, para de palhaçada, cara. Vamos curtir a vida, pô. Só estuda, pô, para de ser bobo, vamos ver a vida. Aí tu constrangido ouve. Aí você perde a prova, perde um ano na faculdade, vai ficando velho, que a vida não espera ninguém que não quis curti-la. Os anos entram, você não tem profissão nenhuma. Por quê? Porque estava na balada, ouvindo sertanejo universitário. Berê, berê, berê, bará, bará, bará, tetê, tetê, tetê, tetê, tetê, tatá, lepo, lepo, lepo, lepo, lepo, lepo, lepo, lepo. Essa coisa profunda que faz a gente chorar. Pô, mas pastor, estava muito bom, pastor, muito som, muita serva, pastor. Pô, rapaziada, estava toda lá, eu vou para casa para estudar. Não, jumento, não vai não. Fica lá, na zoeira. Fica lá mesmo pegando as garotinhas, os garotinhos. Fica lá beijando na boca. Fica lá mesmo com teus amigos. Mas espera fazer 30 anos e não tem uma profissão, não. Espera fazer 30 anos e não tem uma formação, não, pra você ver. Aí vai ver que a juventude te deu tchau. E a vida e a realidade te esperam. Sem nenhum sorriso nos lábios. Antipaticamente te esperando. Tá pronto, Neil, para o futuro? Não, não tô. O que sobra, irmão, é depressão, é baixa estima. Você vai se olhar no espelho e dizer: fui uma burra, eu fui um idiota, devia ter ouvido meu pai, cara, eu devia ter ouvido a minha mãe. Porque aqueles que não estavam na balada porque estavam estudando, tá todo mundo alocado. Vocês viram um vídeo essa semana de um cidadão que foi preso nos Estados Unidos e foi para a corte, diante da juíza. Quando ele chega diante da juíza, ele começa a chorar. Quem viu esse vídeo? A maioria. Por que que o preso começa a chorar quando vê a juíza? Porque a juíza foi colega de escola dele no primário. E ele começa a chorar: meu Deus, eu não posso acreditar nisso, eu não posso acreditar. E a juíza dizendo: ele era o garoto mais querido da escola. Ele era o garoto mais simpático, ele era estudioso. O que aconteceu com você, cara? E ele só chorava, só chorava, só chorava, porque se tornou um bandido e a sua colega de turma juíza. Eu duvido que a juíza estava ouvindo tê-tê-tê-tê-tê-tê-tê e ele estava em casa estudando. Eu tenho certeza que foi o inverso. Agora, por que que essa geração não quer estudar, podendo fazê-lo? Porque é sequestrado pela sensitividade, pelo prazer, pela carne. Quer viver tudo hoje como que se a vida se resumisse no hoje, sem se preocupar com os amanhãs, e chama isso de liberdade. Isso não é liberdade, isso é burrice. O verdadeiro amigo é aquele que diz: tá bom, né, cara? Tu não tá estudando? Tu não tem prova amanhã? Vaza, irmão. Não vou ficar mais um pouquinho, não, cara. Você vai embora agora, meu irmão. Você vai embora agora, porque você é diferente da gente. Tu vai embora porque os teus amigos te incentivaram. É como eu falei aqui alguns anos atrás, no culto, não sei de que a gente teve aí. Eu citei Steve Jobs. Ele falou assim: ó, trata de se tornar amigo dos nerds da tua turma. Trata de se tornar amigo dos CDFs da tua turma. Na minha época era CDF. Trata de se tornar amigos desses nerds. Por quê? Porque você corre um sério risco de se tornar funcionário dele no futuro. Então trata bem o amigo, o estudioso. Porque se não incentiva, irmão, não é teu amigo. Estudo e trabalho são sinônimos de futuro. Logo, se seus amigos não te incentivam, não sabem valorizar os teus amanhãs. E alguém que não valoriza os meus amanhãs não deveria ser meu amigo.

Quem é o verdadeiro amigo? Tem visão ampliada da diversidade das relações de amizade que o amigo tem. E não só isso, sabe pôr valoração a cada um dessa amizade. Ok? Tá avisado? Segundo, são três tópicos. Verdadeiro amigo é aquele cuja amizade vai além do verbo, alcança as atitudes. O texto no versículo 56 diz assim: mas tudo isso aconteceu para que se cumprisse as escrituras dos profetas. Então diz o texto lá, todos os discípulos deixando-o fugiram. Judas trai, mas diz o texto que depois os outros 11 também fugiram. O verdadeiro amigo é aquele cuja amizade vai além do verbo. Não é só, tô junto, te amo. Não, alcança a atitude. Por que que todos abandonaram? Porque foram vendo um a um se retirando. No discurso, amigo. Na prática, inimigo. No diálogo, amizade. Mas fora do diálogo, inimizade. Presente, amigo. Ausente, inimigo. Eles foram se retirando um a um. Faltou o quê? Personalidade. Faltou o quê? Hombridade. Faltou o quê? Honra. Só que falar de hombridade, honra hoje, sou até cômico, né? Pô, pastor, que hombridade, mano. Isso tá de brincadeira. Isso é coisa do seu tempo, pô, que tá velho. Não existe mais. Pois é, agora me diga você. Eu sou amigo desse aqui. Quando ele não tá, eu falo por esse aqui, mal desse aqui. Ora, se eu sou capaz de falar mal desse aqui para esse aqui, significa dizer o quê? Que eu sou capaz o quê? De falar mal desse aqui para esse aqui. Quem fala mal de alguém para mim, fala mal de mim para alguém. Teu amigo é fofoqueirão? Pastor, é gente boa, mas fala da vida de todo mundo. No meio do todo mundo, tá quem? Você. Ou você acha que ele não fala só de você que ele fala? Não, de mim não, pastor. É sangue bom, parceiro. Você não vê como é que ele trata os outros parceiros? Como é que seu amigo trata a mãe? Qual a honra que ele trata para a mãe? Porque essa semana eu vi um filho agredindo a mãe. E a mãe me procura e pergunta: o que a senhora quer que eu faça? Porque se eu sou marido dela, eu quebro esse moleque. Eu não sou. Eu sou só um pastorzinho. Ah, ora por mim. Tá bom, eu oro. Orei. Mas é só o que eu posso fazer. Agora, aonde é que um filho se torna capaz de agredir mãe? Aonde é que um filho se torna capaz de chamar o pai para briga? Aonde é que o filho se torna capaz? É relacionamentos. Se seu amigo não mostra amizade com atitude, mas não é atitude contigo, é com aqueles que têm mais relação com ele do que você. É como, você vai se lembrar disso. Uma menina entra no meu gabinete e diz: pastor, estou com alguma dúvida, vou casar e estou com dúvida. O que foi? Pô, meu namorado me bate. Eu falei: ah, qual é a dúvida? Aí eu queria saber o que o senhor acha, eu devo casar com ele? O que você acha? Me diga você. Aí eu falei assim: você tá falando sério? Não, pastor, mas ele vai mudar. Já ouviram isso antes? Depois do casamento vai mudar? Escuta aqui, aprenda. Casamento não muda ninguém. Amplifica o que ele já é. Seu marido é grosso, seu namorado é grosso, ele vai virar um grosso ao quadrado. Sua noiva é possessiva, vai virar possessiva ao quadrado. Seu noivo, sua noiva é amoroso, vai virar amoroso ao quadrado.

trato. Seu parceiro te trata muito bem, casou, vai te tratar melhor ainda. Se não fizer, foi deformado lá de fora. Teve amigos que não souberam valorizar os outros amores. Porque quantos de nós casa com alguém que depois de casado a gente se vê estranho? Meu Deus, de onde é que estava esse cara?

carcomida pela solidão, que diz que a vida não presta e que está engrossando o exército de suicidas desse país. Termino. Primeiro, tem visão ampliada da diversidade de relações de amizade que o amigo tem. Segundo, é aquele cuja amizade vai além do verbo, alcança atitude. Por último, verdadeiro amigo é aquele que, como Jesus, nos valoriza pelo que somos e não pelo que temos ou fazemos. Quando Judas vem com os traidores, com o exército para pegar Jesus, diz o texto que para que eles soubessem quem era Jesus, Judas ia fazer o que com Jesus? Ia dar um beijo. Beijo é símbolo de quê? De amor, de carinho, de afetividade. E o cara vem, Rabi, mestre, e dá um beijo. Antes de beijar, Jesus, depois de ser beijado, Jesus diz, amigo, aqui vieste. Jesus já sabia. Tanto que ele disse, Pedro, para com isso. Você não sabe que isso tinha que acontecer como predisse o profeta? Como é que você vai arrancar a orelha do cara? Já estava escrito. Mas quando Jesus chama a Judas de amigo, o que ele está dizendo? Olha, Judas, tu nunca fostes meu amigo. Mas a despeito disso, eu continuo sendo teu. Você foi deformado por tuas relações equivocadas, mas não tem poder de me deformar. Eu continuo sendo teu amigo. Jesus está dizendo assim, sabe o que eu quero te ensinar, Judas? É que a gente não é amigo porque acertou, porque errou. Ele está dizendo, ó, você me traiu, você errou, me deu o beijo da viúva negra, mas ainda assim eu continuo amando você. Sabe por quê, Judas? Porque eu não te amo pelo que você faz. Eu não te amo pelo que você tem. Eu te amo pelo que você é. O verdadeiro amigo é aquele que se relaciona com um amigo e sabe que não está se relacionando com um anjo. Ele pode errar. Você sabe que pode errar quando erra. Mesmo que sinta dor, fique um tempo afastado. Pô, tá magoado. Pô, pastor, nunca pude imaginar isso. Tudo bem, tudo bem. É. Sinta a tua dor, viva a tua dor em paz. Mas entenda uma coisa. Não julgue o teu amigo de 30 anos por causa do erro de um dia. Eu sei que nesse exato momento o Espírito Santo está ministrando no coração de gente que está aqui rompida em suas amizades preciosas. Você rompeu por causa de um equívoco, de uma coisa muito feia que o outro fez. E você se decepcionou, se frustrou. Cara, eu nunca podia imaginar isso, cara, de qualquer um menos de você. Pois é. Aí você o julgou, o condenou, o baniu da tua existência. Porque ele errou pela primeira vez. Mas ele esteve contigo a vida inteira. E se teve a vida inteira, ele te ajudou a ser quem você é. E agora que ele errou uma vez, você não perdoa de jeito nenhum. Jogou 20 anos no lixo, porque um dia valeu mais do que aquilo tudo. Isso não revela só a infidelidade do seu amigo, revela a tua infidelidade. Porque a tua ausência de perdão está dizendo, eu só estou contigo se você acertar. Se errar, não conte comigo. E aí a gente se afasta e daqui morre de saudade. Mas agora, entre ele e eu, nesse afastamento brotou um sentimento chamado orgulho. E mesmo que eu queira voltar, o meu orgulho não deixa. Então eu fui autocondenado à solidão. Então, meu irmão, procura teu amigo hoje. Perdoa. Você não é o mesmo sem ele. Você sente falta.

dele, admita, se é o teu caso. E lembre que você não está se relacionando com o ano. Jesus foi beijado, traído, mas Jesus disse, amigo. Porque o verdadeiro amigo é diferente de Judas. Judas só valoriza a Jesus porque ele viu em Jesus alguém de quem tirar alguma coisa. Mas Jesus não colhia nada, absolutamente nada de Judas, e ainda assim disse, eu continuo te amando. E por que isso está na Bíblia? Para que eu e você pudéssemos entender que como humanos nós não nos relacionamos com anjos, nós nos relacionamos com gente e gente erra. E a despeito do erro dessa gente, se você for analisar o todo, você vai ver que a despeito desse erro feio, o todo o absolve. Atendemos alguém hoje no gabinete com quem passamos muito tempo, que veio nos fazer uma revelação muito triste, mas muito triste. Mas depois da revelação tão grave e triste, ela falou assim, mas pastor, ele não é uma pessoa ruim, você não precisa falar isso pra gente. A forma como nós o enxergamos não muda nenhuma uma vírgula. Ele continua sendo amado do coração e continua nosso. Vamos tratar dele. Não muda nada, nada, a visão não muda absolutamente nada. Embora tenha cometido algo tão grave, inimaginável. Mas é gente, gente, é assim. Se o teu amigo foi capaz de fazer o que fez, você também é capaz. E às vezes nós condenamos pessoas que cometeram um pecado só num tempo diferente do nosso. O dele aconteceu agora, o meu pode ser amanhã. E aí nós somos condenados à solidão. Termino lembrando que Jesus passou por uma outra traição, né? Quem foi que traiu Jesus tão feiamente? Quem me lembra? Não ouvi. Como é o nome dele? Pedro. Pedro, antes que o galo cante três vezes, você já vai ter, antes que o galo cante, você vai ter me negado três vezes. Nunca, Senhor. Eu morreria por ti. Ah, Pedro. Tu pensa que tu te conheces? Eu te conheço melhor do que a ti mesmo. Você diz que morre por mim, você vai me negar. O galo vai cantar e você vai ter me negado uma vez, não. Você vai ter me negado. Nunca, jamais. O galo cantou. Você era um deles. Eu não sei, eu não conheço ele. Não, o outro, tive com ele, para com isso, você está louca. Eu tive que. Não dá com ele. Não. Quando ele negou a terceira vez, o galo canta. Cocoracó. Pedro é cometido pela síndrome do canto do galo. Nunca mais comeu galinha na vida porque lembrava do trauma dele. Pedro, quando lembra do que Jesus disse, o galo canta, diz o texto que ele saiu e chorou o quê? Amargamente. Jesus tinha razão. Eu me imaginei perfeito. Eu me imaginei apaixonado a ponto de morrer. Neguei três vezes. Na cabeça de Judas, a que se faz, a que se paga, a lei do talião. Não tem mais jeito para mim. Jesus ressuscita. Veja o que diz Marcos capítulo 16. De 1 a 7 diz assim, Jesus ressuscitado. Passando o sábado, Maria Madalena, Maria mãe de Tiago e Salomé compraram aromas para irem ungir o corpo de Jesus. No primeiro dia da semana foram ao sepulcro muito cedo ao levantar do sol e diziam umas às outras, quem nos revolverá a pedra da porta do sepulcro? Mas levantando os olhos e diziam umas às outras, quem revolverá a pedra da porta do sepulcro? Mas levantando os olhos, notaram que a pedra, que era muito grande, já estava revolvida. Entrando no sepulcro, viram um moço sentado à direita, vestido de alvo manto, e ficaram atemorizadas. Ele, porém, lhes disse, não vos atemorizeis. Buscais a Jesus, o Nazareno, que foi crucificado. Ele ressurgiu, não está aqui, eis o lugar onde o puseram. Mas ide, dizei aos discípulos e a Pedro, que ele vai adiante de vós para Galiléia, ali o vereis como ele vos disse. Saindo elas, fugiram do sepulcro, porque estavam possuídas de medo e assombro, e não disseram nada a ninguém, porque temiam. O versículo 7 diz assim, dizei aos discípulos e a Pedro. Por que destaca só Pedro? Por que não está escrito dizei aos discípulos apenas? Pedro não era um deles? Porque Jesus sabia que porque Pedro o havia traído, Pedro certamente se auto-exclui.

0: Pedro viveria uma autopunição, perdia o direito à amizade dele. Aí Jesus ressuscita, manda reunir os discípulos e diz assim, ó, não se esqueçam de Pedro. Porque eu não desisti de Pedro porque me traiu. Diga a ele que eu ainda conto com ele, que eu ainda o amo. Que embora a atitude dele tenha sido uma, eu conheço o seu coração, eu sei que ele me ama. Eu não desisti de Pedro. Por quê? Porque Jesus não nos valoriza pelo que nós praticamos ou pelo que temos, mas pelo que somos. O verdadeiro amigo é a mesma coisa. Então a minha oração é que Deus nos dê graça de no caminho encontrarmos gente assim e, sobretudo, que Deus nos dê graça de sermos esse alguém. Porque mais importante do que desejar encontrar um amigo é desejar ser um amigo a ser encontrado. Quero muito encontrar amigos, mas mais do que isso, eu quero ser um amigo a ser encontrado. Um amigo que vale a pena, porque a proporção do que encontra em mim, eu encontrarei na vida. Que nessa noite maravilhosa, dia do amigo, na verdade é amanhã, não é? Nós possamos celebrar a nossa amizade. E se você está aqui com o teu amigo, com a tua amiga, e a gente está ministrando a palavra no teu coração, e você identifica o teu amigo nisso tudo aqui, ah, aí que você tem que sair daqui mais feliz mesmo. Porque você já sabe como será teu futuro, melhor do que o teu presente. Mas se o teu amigo, irmão, é daquele que contigo vive falando mal de alguém, ó, vaza. Né? Então estou propondo acabar as amizades aqui. Porque se fala de alguém para você, fala de você para alguém. É como quando eu sei que tem, por exemplo, uma ovelha que vive falando mal de um pastor meu. Vive falando mal. Ah, perdeu tudo, irmão. Você pode até vir reclamar dele, dizer que você acha que ele errou. Não te dá direito de denigrir a imagem dele de ninguém. Você é desconstruído. Falou dele para mim, fala mal de mim para alguém. Então se poupe. Por quê? Porque a vida passa como sopro, né? Caramba, já tô com 30 anos. Eu já tô com 50. Faço agora, dia 1 de agosto, 49. Ano que vem eu faço meio século, cara. Eu fecho os olhos aqui, eu me lembro, fevereiro de 1986, quando eu vindo da igreja de Padre Miguel, chego para pegar meu pai e minha mãe e vejo a Andréia pela primeira vez no portão da igreja. Aí eu falo, gente, isso é um anjo que visitou a igreja. Começamos a namorar no dia 6 de fevereiro de 1987. De 1986. Inverti 7 de fevereiro de 86. 27 anos de casado em setembro. Vai fazer 30 anos. Meu Deus! Ver minha filha com 24 anos. Meu Deus, nasceu ontem. Eu tava levando pra maternidade do Jabu. 24. Meu Deus, onde é que foram esses anos todos? É, a gente não vê mesmo, não, irmão. E o pior, que de 0 a 50 foi rápido. 50 para a morte é mais rápido ainda. Chegar aos 50 é saber que tu tem mais passado do que futuro. Quem tem mais passado do que futuro aqui? Não estou sozinho nesse barco, irmão. Se assim é, ó, não perde tempo com gente que não vale a pena, não. Não perde tempo com gente que não vale a pena, não. Se você puder colar nele para poder ajudá-lo, ajude sempre. Mas se ele mesmo não se ajuda, devemos ouvir Abraham Lincoln. Erramos fazendo pelos outros o que compete a eles fazerem por si mesmos. Se você tem alguém que precisa de ajuda, ajude. Estenda-lhe o braço e o abraço. Mas se ele não quer ajuda, cuida tu de ti mesmo. Não perca tempo, porque o tempo não volta atrás. Que Deus nos dê a graça de vivermos amizades assim. Recebe essa palavra? Eu aplaudo o Senhor. Aleluia.
1: 1:56.

0: duas horas.
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0: Duas horas.

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1: 2:05.

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1: 2:13.

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1: Quatro horas.

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1: 4:22.
2: Fia no Senhor, querido. Ele tem o melhor para você. Invoque o nome dele.

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2: 4:34.

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1: 4:39.

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1: Cinco e cinquenta e três.

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3: Seis e seis.
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um país governado por um rei muito bom, porém justo. E todos os súditos, sabendo da bondade e da justiça do soberano, viviam muito bem. Não havia problemas. Todos eram honestos. Mas um dia, a tranquilidade daquele reino foi quebrada, porque pela primeira vez na história, alguém estava roubando. E ninguém sabia quem era o ladrão. E o rei, quando soube disso, resolveu reunir todos os súditos e lançar uma nova lei. Este rei, diante dos súditos, disse: nunca em nossos domínios tivemos alguém que fosse desonesto ou roubasse. Porém, isto aconteceu agora e faz-se necessária uma nova lei para que o ladrão, atemorizado, não roube mais. Então, a partir de hoje, eu decreto que se alguém for apanhado roubando ou furtando ou se apropriando de algo que não lhe pertence, será castigado em praça pública com 10 chicotadas. Cumpra-se. Todos os súditos ficaram com temor. E com certeza, aquele decreto do rei iria atemorizar o ladrão. Mas não foi o que aconteceu. Porque 10 dias depois, novos furtos aconteceram. E o rei, muito chateado, vendo que a ameaça das 10 chicotadas foi branda demais para o ladrão, alterou o decreto.

determinando que a partir daquela data, quem fosse apanhado roubando seria castigado em praça pública com 40 chicotadas menos uma. E essa menos uma representava a bondade e a misericórdia do rei. E todos os súditos ficaram atemorizados. E os arautos apregoaram a nova lei, que ninguém roubasse. Porque caso fosse apanhado, a lei seria aplicada implacavelmente. Mas não adiantou nada também. Porque uma semana depois, novos furtos ocorreram. E o rei resolveu alterar a lei, tirando a misericórdia. E disse: aquela menos uma chibatada foi revogada. Quem for apanhado furtando ou roubando será castigado implacavelmente com 40 chicotadas. E todos tiveram muito temor. E o rei achou que assim o problema estaria resolvido. Até que um dia entraram na audiência dizendo: majestade, eis que o ladrão do nosso reino foi apanhado em flagrante e foi conduzido à praça pública. E todos estão aguardando vossa majestade para aplicação do castigo. E o rei disse: ótimo, vamos até lá. Daremos uma lição que jamais será esquecida. E quando o rei chegou ali na praça pública, onde a multidão já estava reunida, inclusive o carrasco, o réu foi apresentado. E o trouxeram com um capuz. E ninguém sabia quem era aquele ladrão. E a multidão começou a pedir: tirem o capuz, tirem o capuz. E o rei disse: isto mesmo, o ladrão tem que ser conhecido. Carrasco, tire o capuz antes do castigo. E quando o carrasco retirou o capuz, todos ficaram um grande susto. Houve um ó, um ó geral, um ó de surpresa. O rei ficou pálido, sentiu uma tontura muito grande, porque o ladrão era o seu próprio filho. O rei não acreditou no que estava vendo. O seu filho, magrinho, franzino. Veja só, era ele o ladrão. O rei se aproximou do filho, que não teve coragem de levantar os olhos e encarar o seu pai. O soberano começou a chorar. E todos, ali na multidão, perguntavam, a boca miúda: será que o rei vai aplicar o castigo? As 40 chibatadas contra o próprio filho? O rei vai inventar alguma coisa, imagine só! E depois aquele rapaz magrinho não aguenta 40 chicotadas. Mas o rei disse: carrasco, prepare o seu chicote. Uma chicotada após outra, com o mesmo vigor, implacavelmente, com a mesma força, deverá ser aplicada. 40 chicotadas, sem compaixão e sem misericórdia, sobre este ladrão. E todos disseram: oh! E o próprio rei foi e desnudou as costas do seu filho, aquele rapaz esquelético, magrinho, branquicela. E o carrasco se preparou para aplicar as chicotadas. E o rei disse: espere, carrasco, somente a minha ordem. Então o próprio rei, chegando mais perto do filho, tirou a sua túnica real. E os seus ombros fortes e vigorosos apareceram. E o rei, se desnudando, abraçou o filho e o envolveu completamente, e todos ficaram surpresos. E o rei disse para o carrasco: aplique implacavelmente todas as chibatadas. E o carrasco veio então com um chicote sem piedade, a primeira chicotada.
povo estremeceu. E o filho, ali protegido nos braços do seu pai, não sentiu nada do golpe. E veio a segunda chicotada que cortou as costas do rei e o sangue vertia. E a terceira chicotada, e o rei ali abraçado com seu filho, e o carrasco batendo, aplicando as chicotadas. Até que na última, na 40ª chicotada, o rei caiu como um morto. Caiu numa poça de sangue. O filho, quando viu seu pai ali desfalecido, começou a chorar. A vergonha era muito grande, mas principalmente o remorso, a vergonha, a dor. Ele se agachou junto do seu pai e começou a chorar e dizer: pai, não morra, pai, não morra. Imediatamente os ministros vieram, acudiram o rei todo ensanguentado, o levaram ao palácio, os médicos compareceram e ficaram cuidando do rei ali no quarto, e o filho do lado de fora do quarto: eu quero entrar, mas ninguém permitiu. Foi por tua causa que o teu pai passou por isso. Fique do lado de fora, filho ingrato. Eu quero entrar no quarto, eu preciso ver o meu pai, eu quero pedir perdão, deixa eu entrar. Mas não permitiram que ele entrasse, e ele ficou ali do lado de fora do quarto, chorando, arrependido. Não comeu nem bebeu, só viu um movimento lá dentro. Meu pai está vivo, me digam, me deem notícia. E ninguém lhe dizia nada. E o filho ficou à porta do quarto do rei. Um dia, dois dias, três dias, e ele vivia dizendo: ah, meu pai, não morra, foi por minha causa que isso aconteceu. Mas no terceiro dia, a porta se abriu e era o próprio rei. O próprio rei, que ao abrir a porta viu o filho ali de plantão, e o filho disse: pai, pai, você está vivo, pai, me perdoe. E ele se lançou no pescoço do seu pai e o beijava e o abraçava e dizia: pai, me perdoe, eu vou ser o melhor filho do mundo, me perdoe, pai, me perdoe. E o pai disse: meu filho, eu te perdoo, você está perdoado, eu te amo muito, meu filho, eu te amo. Eu tive que aplicar a justiça, mas o meu amor não permitiu que você sofresse. Eu te amo, meu filho. E o filho disse: pai, você vai ter orgulho de mim. A partir de hoje eu vou ser o melhor filho de todo este reino. E assim aconteceu. Aquele filho que roubava, nunca mais roubou. Que era desobediente, nunca mais desobedeceu. E que era mal, se arrependeu, porque ele compreendeu que a justiça existe, mas o amor cobre todas as transgressões. Você já compreendeu esta história? O filho somos nós, desobedientes, que agimos na ilegalidade, agimos furtivamente, às escondidas, somos réus, dignos de castigo. O rei é Deus, justo, implacável, mas por causa do seu grande amor, ele cobre todas as nossas transgressões. Foi por isso que ele mesmo, grande rei, se desnudou, tirou todas as suas vestes e morreu na cruz do Calvário no nosso lugar. A palavra de Deus diz que o castigo que nos traz a paz estava sobre ele, e pelas suas pisaduras nós fomos sarados e poupados. Meu amigo, minha amiga, o castigo é para você. Jesus morreu no teu lugar, mas no terceiro dia ele saiu da sepultura. Ele ressuscitou e está vivo pelos séculos dos séculos para ser o teu rei, Senhor e Salvador por toda a eternidade. Por isso agora

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6: 6:44.

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0: 7:26.
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1: Agora são 7h38.

0: Faltam só 15 minutos para as 8 da manhã. Bom dia.
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1: 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Faltam 9 para as 8 da manhã. Bom dia.

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4: Êxodo, capítulo 25, versículo 1. Então falou o Senhor a Moisés, dizendo: Fala aos filhos de Israel que me tragam uma oferta alçada de todo homem cujo coração se mover voluntariamente. Dele tomareis a minha oferta alçada. Versículo 9. Conforme tudo que eu te mostrar para modelo do tabernáculo e para modelo de todos os seus móveis, assim mesmo o fareis. Até aí. Pode fechar seus olhos, vamos orar mais uma vez. Senhor Deus, estamos aqui nesse primeiro dia de encontro e nos paramos agora diante do Monte Santo, diante do seu trono, da sua presença, necessitando de misericórdia, necessitando de paz, necessitando de cura, de transformação e principalmente necessitando de uma revelação.

maior da sua glória e da sua natureza. Peço que o Senhor enche esse auditório da sua graça, da abundante graça, e que toda força contrária, demoníaca, diabólica, que se opõe à sua obra, seja repreendida no nome de Jesus. Que somente o seu poder, a sua graça e a ação do Espírito Santo governe nesse lugar. Que corações e mentes se abram e se rendam, do maior ao menor, do mais crédulo ao incrédulo, se rendam e se abram à sua presença. Eu te peço isso no nome do Pai, do Filho e do Espírito Santo. Amém. Essa passagem fala da ordem de Deus a Moisés para a construção do tabernáculo, onde ele diz aos filhos de Israel que se movam voluntariamente e ofertem para a construção do tabernáculo. E o tabernáculo, nós sabemos, foi o modelo do templo de Salomão e também é um tipo de Cristo na nossa vida. E há cada parte que foi mandada a Moisés construir, tem uma simbologia. E o modelo do tabernáculo é o sacrifício expiatório de Cristo. São etapas para entrarmos na presença de Deus. Cada item que eu citei, a porta, o altar de sacrifício, a pia, a mesa dos pães, o candelabro de ouro, o incensário e o santo dos santos, cada um desses itens, desses artefatos, é um tipo de Cristo e tem uma tipologia para várias coisas, como ir até a presença, como o sacerdote ia. Quero usar o tabernáculo para ilustrar a nós que o tabernáculo é um tipo da salvação. O tabernáculo vai nos mostrar o que é necessário para ser salvo, e é sobre salvação que eu quero falar essa noite. Salvação, talvez o item, o fator mais comum da igreja, mais que tenha maior conhecimento por parte da igreja, mas talvez o fator mais, o fator menos manifestado na igreja, salvação. Salvação. Por que falar de salvação? Porque a salvação é a maior dádiva de Deus aos homens. A salvação foi o propósito supremo da vinda, morte e ressurreição de Cristo na terra. A salvação é a mostra da misericórdia, graça e amor de Deus pelo homem. Eu poderia tratar de vários assuntos essa noite e nesse congresso. Poderíamos dizer sobre o Espírito Santo e trazer euforia a eu, a mim e a você. Contudo, eu poderia correr o risco de omitir uma verdade que tornaria, ou que pela primeira vez cravaria o teu nome no livro da vida, porque a maioria não está com o nome escrito no livro da vida, não é salvo. Por que não é salvo? Não tem tempo para ser salvo, não tem coração para ser salvo, há muito sonho material, profissional e pessoal para ser realizado, então eu não tenho tempo para salvação. Não é assim que muitos pensam? A maioria, deixa eu te dizer, está completamente perdida, condenada, não está salva, não está salva. Não vive a salvação, não prega a salvação, não teve caráter transformado. Então a necessidade ímpia é de ser evangelizada e salva. A necessidade cristã

para ninguém. Deus tem uma contenda com a igreja, Deus tem um lamento contra ela, e a única coisa que Deus ainda quer, pela misericórdia dele, é salvar a igreja de Cristo, que está perecendo. Está perecendo. Quantos de vocês que estão aqui, ou os que vão me ver, podem se julgar à luz da Bíblia salvos? Quantos vão apresentar ante o tribunal de Cristo e ser julgado pelas obras e ser

0: Então tudo que Deus vai mostrar é: você viveu uma vida para si e para a terra. Não há lugar para você aqui na glória. Não há.
1: Nós amamos mais os deleites do que a Cristo. E o tabernáculo vai nos mostrar como nos identificamos, se somos salvos ou não, e quais as etapas de um cristão salvo. A Bíblia relata o modelo e a planta que Deus passou a Moisés. O tabernáculo tinha uma entrada, uma porta única, só uma porta, não havia outros portões, só uma porta dava acesso ao tabernáculo, que são os princípios para se ser salvo. As etapas do tabernáculo são etapas que levam o cristão a ser salvo. Primeira etapa, a porta. Para ter acesso à salvação, é necessário passar por essa porta. O que a porta representa? Jesus Cristo, em João capítulo 10, eu sou a porta. Se alguém entrar por mim, salvar-se-á, entrará e sairá, e achará pastagem. Ele é a porta. E o que que eu aprendo? Só se tem salvação por intermédio de Jesus Cristo. Só se é salvo por Jesus Cristo, pela sua obra redentora. Só Jesus nos leva à salvação. A salvação é o maior exemplo, o trono de Deus nos céus. A única coisa, o único ser que nos liga a Deus é Jesus Cristo. Em Timóteo diz: só há um mediador entre Deus e os homens, a saber, Jesus Cristo, o homem. Jesus também diz: eu sou o caminho, a verdade e a vida. Ninguém vem ao Pai, ninguém é salvo a não ser por mim. Jesus é o único meio de se ser salvo. Repare, o tabernáculo tinha uma porta só, simbolizando um caminho só. Deixa eu te dizer, você pode entender que isso significa outras religiões. Eu vou te dizer que não é isso que significa apenas. Significa: não há outros métodos de ser salvo. O método batista, o método quadrangular, o método presbiteriano, o método pentecostal, o método universal, todos esses métodos não salvam. A única coisa que salva é o método Verbo de Deus, Jesus Cristo. A metodologia, cultura denominacional, tradição, não nos salvará. E nós estamos entrando por uma porta, querendo ser salvo, que é a religiosidade. Nós não vamos conseguir. Você encontra pessoas passivas se dizendo salvas, por quê? Porque atendem fielmente à liturgia congregacional. Elas se adequam ao estilo e o perfil da sua denominação, e isso a faz entender que ela é salva. E Jesus diz: não, só eu sou a porta. A congregação pode dizer que tem um caminho, a assembleia pode dizer que tem outra quadrangular, outra batista presbiteriana, mas Jesus diz: só há um caminho, eu sou o caminho. Temos que tomar cuidado com isso. Só se é salvo não pela capacidade teológica da denominação ou do cristão pessoal, não se é salvo por liturgia, só se é salvo pela obra redentora de Cristo. Não há mérito, não há mérito em nós. Todos os méritos da salvação são e estão em Cristo. Só há uma porta. Havia um abismo entre nós e Deus. Jesus é a ponte que cobre o abismo e nos leva a Deus. Só a pessoa de Jesus é que salva. Por isso, votos, rituais,

procissões, qualquer outra forma de salvação que exclua o sacrifício vicário não nos salvará. Não se gabe pelo fato de pertencer a uma denominação. Não se alegre por esse fato. Se Jesus não é a porta onde você está entrando, você não pode ser salvo. Entrará e sairá e achará pastagem. Fala de transformação, fala de mudança de vida, fala de conceber os aspectos da palavra revelada na vida prática. Só assim se tem salvação. A porta, o mecanismo, o caminho para ser salvo é pela pessoa de Jesus Cristo. Não há outro caminho. Passado por Jesus é o início, quando ele te é apresentado como único e suficiente Salvador. Você passa por ele, você agrega a sua palavra e as suas condições impostas. Então você começa a caminhada até a salvação. Então, quando você entra na porta do tabernáculo, você se depara com o altar de sacrifício, o altar do holocausto, onde o sacerdote vinha e sacrificava, para chegar até o Santo dos Santos, o Santíssimo, que simboliza a nossa salvação, porque Deus está lá glorificado, num trono de glória, e este se denomina, e esse se encontra no céu. Primeiro eu tenho que passar pela porta, agora pelo altar de sacrifício, onde o sacerdote sacrificava um animal. O que que eu aprendo aqui? Sacrifício. Vida sacrificial. Evangelho sem cruz não salva. Vida cristã que não é sacrificial não salva. E deixa eu abrir um parênteses: a vida espiritual que você leva é um sacrifício a Deus? A sua vida cotidiana, no trabalho, escola, casamento e ministério, são vidas sacrificiais? Não se é salvo sem uma vida sacrificial. Eu tenho dito muito desse homem aqui, Leonard Ravenhill. Ele diz: cristianismo é sacrifício. Você pode olhar para a sua vida, e você em todo o seu conforto terreno, e a nossa burocracia cristã pode se gabar de ser sacrificial. Rogo-vos pela compaixão de Deus que apresentei vosso corpo como sacrifício santo e agradável a Deus, que é o vosso culto racional. Sacrifício. Qual o peso de se servir Cristo nessa época? Não há peso, não há preço, não há dor, não há renúncia, não há cruz, não há nada. A nossa vida é cômoda. Cristo para nós é um terapeuta, um massagista? Não! A Bíblia diz: aquele que quiser me seguir, negue-se a si mesmo, tome a sua cruz e segue-me. Quem perder a sua vida por minha causa, achá-la, mas quem ganhar a sua vida, perdê-la. Não existe vida cristã como a igreja neopentecostal prega. Não existe conforto, não existe. Se você olhar para a Bíblia é o livro de sofredores. Você não encontra uma passagem na igreja do Novo Testamento ou nos quatro evangelhos que a vinda de Cristo enriqueceu alguém, que a vinda de Cristo popularizou alguém, que a vinda, a manifestação de Cristo enalteceu ao diploma, o bem-estar social de alguém. Não encontra. Ele diz: nega-se mesmo e segue-me. Ele diz para o jovem rico: o jovem rico diz, tenho guardado tudo desde a mocidade, o que faço para ser salvo? Para ser salvo. Notou a palavra? Jesus olha para ele e diz assim: pega tudo que você tem, toda a tua riqueza, conforto, prosperidade, bens materiais, vida boa, vende, dá aos pobres e segue-me. Isso é cristianismo. Nós nunca seremos salvos se vivermos o comodismo. Nunca seremos salvos.

os benefícios terrenos, porque Coríntios diz: os que esperam em Cristo só nessa vida são os mais miseráveis de todos os homens. Deus, essa noite, faz uma pergunta a você: qual o preço você tem pago para servir a Cristo? O que você tem renunciado para servir a Cristo? Quais os sacrifícios você tem oferecido por ser cristão? Não se entra no santo dos santos sem passar pelo altar de holocausto. Não se dá o luxo, não é permitido, não é possibilitado entrar lá sem antes oferecer sacrifício. Salvação, vida de renúncia. Aquele que quiser me seguir ele para onde? Tomou a cruz, morreu, ressuscitou e está no céu. Aquele que quiser me seguir rumo à salvação, aquele que quiser ser salvo, tome a sua cruz, negue a si mesmo. Olha o que a boca de Cristo está dizendo à igreja moderna: negue-se a si mesmo, nega as tuas vontades, os teus valores, os negue. O que ele está querendo dizer? Negue a sua vontade, negue os seus valores, negue suas opções e submeta-se à minha vontade. Você pode ouvir isso e dizer: Deus é orgulhoso e Deus é egoísta. Isso é uma prova da misericórdia e da graça pedir isso, porque ele diz assim: a sua vontade foi corrompida pelo pecado, e invariavelmente a sua vontade te levará a padecer, porque a sua vontade é a concupiscência da carne, a concupiscência dos olhos, e a soberba da vida vem do mundo e não de Deus, e isso leva ao inferno. Mas quando ele diz: nega a sua vontade e submeta a minha, enquanto a sua vontade gera morte, a minha vontade em ti gera vida. Negue-se a si mesmo, tome a sua cruz, negue-se a si mesmo. Quem quiser achar a sua vida, perdê-la-á. Achar a vida. Quem quiser deixar a cruz, o evangelho sacrificial, e viver o evangelho de conforto e de prosperidade, vai perder a sua vida. Quem quiser achar benefício terreno, corporal e carnal, vai perder. Não será salvo. Agora, quem por amor de mim perder a sua vida, achá-la. Quem renunciar, quem ofereceu a vida toda como sacrifício vivo, santo e agradável, encontrará, achá-la. Como? A nossa vida foi perdida com a concepção do pecado no Éden. Perdemos ela. Como quando renunciamos tudo e seguimos a Cristo, achamos ela de volta na glória, no céu, salvos. Salvos. Salvos. Sacrifício. Repita comigo: sacrifício. É importante notar como os cristãos de hoje, principalmente os jovens, não conseguem renunciar um sapato, uma vaidade, um conforto, um diploma, um cargo de trabalho. É muito para eles. Leonard Henry também disse: não fale da cruz aos jovens, você vai desencorajá-los. Não estão preparados, não querem a cruz. Eu termino essa parte dizendo: o que você tem sacrificado a Cristo? Qual é o seu sacrifício para ser cristão? Quais os entendimentos, os reveses que você tem?

nos jornais, nós não temos uma vida de renúncia, nós não temos uma vida como Paulo: estou preparado para ser oferecido como libação. O apóstolo Paulo não ofereceu sacrifício, sua vida inteira foi um sacrifício. Por isso foi um dos maiores cristãos. O que esse evangelho está ensinando? O que as igrejas neopentecostais estão ensinando? Que vida é essa? Que vida é essa que promete bens terrenos, paz interior, promete todas as luxúrias e luxos? Isso é mentira. Jesus nunca prometeu. E eu vou te dizer: sem sacrifício não há salvação. Que Deus possa despertar em vocês sacrifícios, que o trabalho de vocês seja um sacrifício para Cristo, o estudo, a vida espiritual. Que a partir de hoje, oh, pelo Espírito de Deus, o comodismo saia, a passividade saia. Oh, que nós possamos um dia ter a honra e a glória de dizer que, como Paulo: traga em meu corpo as marcas de Cristo. Depois de passar no altar de holocausto, ele vai até a pia. Era um lavabo, uma pia, uma bacia com um suporte com água. O sacerdote tinha que lavar os pés e as mãos, continuando os passos para ser salvo. A lavagem significa a purificação do sacerdote, pés e mãos, antes de entrar no santo lugar. Se ele não lavasse as mãos e os pés na pia, ele não poderia continuar caminhando até o Santo dos Santos. Lavagem, purificação, pureza. Bem-aventurados os limpos de coração, porque eles verão a Deus. Bem-aventurados os limpos de coração, porque eles serão salvos. Ver a Deus nesse contexto significa ser salvo. Próximo passo para ser salvo: pureza, santidade. 1 Pedro diz: sede santos, porque o Senhor teu Deus é santo. Sem santidade ninguém verá a Deus. Olha como o versículo é explícito, olha como a insinuância é lógica e clara. Sem santidade, sem limpeza, sem pureza, ninguém, ninguém será salvo. Meu Deus do céu, acorda, igreja! Sem olhos santos, sem mente santa, sem boca santa, sem corpo santo, você não pode ser salvo. O que espera um homem e uma mulher que não são santos é o lago ardente de fogo. Eu não posso prosseguir uma salvação sem santidade. O sacerdote não poderia continuar sem se lavar. Qual o seu padrão de santidade? Qual o nosso padrão de santidade? O que significa ser santo para você? O que significa ser puro para você? Meu Deus do céu, sem a lavagem, sem a purificação, sem santidade, não podemos ser salvos. O que que nós fazemos? Pela degradação que o pecado traz em nós, uma das coisas que o pecado traz é a autojustiça. Nós trabalhamos um padrão de conduta, regras e normas e leis estabelecidas por nós mesmos, andamos por ela, e por andar por a lei que nós mesmos formulamos, extraídas da palavra, aquilo que nos apraz, julgamos que aquele padrão é ser santo. Pois eu digo: não é, não é. A justiça própria faz você perder o temor,

A justiça própria faz você dizer: não é tão grave assim, o que faz mal só dessa vez. E com isso você está corrompendo o templo do Espírito, que é teu corpo. Sem santidade, ninguém verá Deus. O que significa ser santo para você? Oséias 4:6 diz assim:

O meu povo é destruído, o meu povo é condenado, o meu povo não é salvo por falta de conhecimento. A palavra santo só se aplica a um ser em todas as eras: Deus. Só Deus é santo por completo. Porque Deus é santo? Porque é uno e não tem parte com qualquer outra coisa. Deus é separado. Quando nos convertemos, Ele nos separa e nos santifica. Santificação significa separação do mundo. Ser uma raça diferente, um povo diferente, um pensamento diferente, olhos diferentes, boca diferente, vestimenta diferente, conduta diferente. Qual o padrão? Conduta cristã. Pela primeira vez em Antioquia, os discípulos foram chamados de cristãos, porque se pareciam com Cristo. Eram santos. Eram santos. A Bíblia diz: se o teu olho te faz pecar, arranca-o. Se a tua mão te faz pecar, corta. Se o teu pé te faz pecar, corta-o. A sua mente é santa. A Bíblia diz que tudo que é puro, tudo que é honesto, se há algum louvor, se há alguma virtude, seja isso que ocupai o vosso pensamento. Os pensamentos da mocidade atual são viciosos, são pornográficos. A meia-idade, então, são pessoas capazes de coisas absurdas, são sepulcros caiados. Os olhos têm uma tendência, uma propensão à imoralidade coletiva, à imoralidade sucessiva. Boca imunda, corações libertinos, imorais, avarentos, autojustos, infiéis, incrédulos. Meu Deus do céu, onde está a santidade da igreja? Que padrão de santidade relativizada é esse que você vive? Pois bem, pastor, eu não mato, eu não roubo e tenho algumas atitudes politicamente corretas. Isso é a conduta da sociedade. A Bíblia diz: não adultereis. Eu, porém, vos digo: aquele que olhar para uma mulher com intenção impura e desejá-la no seu coração, já adulterou com ela. Um simples olhar é motivo de adultério. E os adúlteros não entram no céu, não são salvos, porque não são santos. Fazer parte de uma congregação não é suficiente. Ter escolas bíblicas não é suficiente. Ter cargos não é suficiente. Ter dons espirituais não é suficiente. Ter dons ministeriais não é suficiente. Ter profecias ao seu respeito, como muitos têm milhares, não é suficiente. Sede santos, porque Deus é santo. Sem santidade, ninguém verá Deus. Sem se lavar, sem se purificar, você não pode prosseguir a salvação. Ninguém pode passar em branco por essa pia. Você pode estar selando a sua salvação se você está ignorando a pia, o tanque. Meu Deus do céu, santidade, o que os seus ouvidos têm ouvido, o que os seus olhos têm visto, o que tua boca tem falado, o que tua mente tem pensado, o que o teu coração tem sentido. A Bíblia diz assim: que vós sois santuário de Deus, habitação de Deus, templo

santifica. E qual o peso de não santificar? Tenho contra ti que deixaste o teu primeiro amor e as tuas primeiras obras. Volta então e pratica as primeiras obras, senão virei a ti e removerei de ti o teu castiçal, o fôlego de vida, o Espírito Santo, o selo que te salva, será removido mediante a falta de santidade. Meu Deus do céu, quantas pessoas se dizem salvas e não são santas. A pia também tipifica imersão, batismo. Aquele que é lavado, é purificado, é batizado.

O que o batismo simboliza? Morte do velho homem, novo nascimento. A conduta de um santo é novidade de vida. Só pelo meio do batismo, que é um símbolo da morte da velha vida e a ressurreição de uma nova vida em Cristo, pode nos salvar. Romanos diz que temos que andar em novidade de vida. O que é novidade de vida? É só interpretar o texto melhor. Vida nova em Cristo. Vida de pessoa santa. Nasceu de novo. O que é que significa? A lavagem significa as práticas ímpias, imorais, injustas, sujas, profanas foram mortas, sepultadas mediante o batismo. Agora foi-me dado uma nova natureza em Cristo pelo Espírito Santo, e por ela eu andarei em santificação. Só assim eu serei salvo. E o sacerdote prossegue, porque ele lavou as mãos e os pés. Ele então, até esse momento, estava no pátio, o lugar exterior do tabernáculo, que ficava à luz do sol. Agora, depois de passado pela porta, o altar de holocausto e a pia, o sacerdote vai até o santo lugar. Quando ele entra no santo lugar, ali ele encontra a mesa, que era um tipo da arca da aliança, o mesmo, quase o mesmo molde, com dois varões para pegá-la, coberta de ouro. Ali ficavam 6, 12 pães, 6 enfileirados, 2 partes de 6, tipificando as 12 tribos de Israel. O sacerdote entrava e podia se dirigir até aquele pão, e ele poderia comer o pão da proposição. Era mais um passo a se chegar no Santo dos Santos. O pão. Eu sou o pão vivo que desceu do céu. Ele comia aquele pão. Por quê? Nem só de pão viverá o homem, mas de toda palavra que procede da boca de Deus. Aquele pão que saciava o sacerdote, que ele se alimentava, tipifica o sustento de Deus sobre Israel. Para nós, o pão é o tipo da palavra de Deus, e sustentando todas as coisas pela palavra do seu poder. Sem o sustento da palavra, nós não somos salvos. Sem a palavra de Deus alicerçando, fundamentando, guiando, suprindo, norteando a nossa vida, nós não seremos salvos. Meu Deus do céu, salvação por meio da palavra. Quais têm sido os alimentos da sua alma? Quais têm sido as bússolas e termômetros da sua vida? Quais têm sido os alicerces do teu casamento? Os fundamentos da sua profissão? Quais têm sido os fundamentos do seu relacionamento? O sustento seu tem sido o quê? Se não for a palavra de Deus, se a sua vida profissional não for pautada na palavra, se o seu casamento não for alicerçado na palavra, se os seus relacionamentos não forem alicerçados, pautados na palavra, se o seu ministério, vida pessoal, social, vida a 2, a 1, a 10, na escola, não forem sustentadas pela palavra de Deus, não pode haver salvação. Por quê? A Bíblia diz assim: eu sou o pão vivo que desceu do céu. Quem de mim se alimenta, por mim viverá. Quem come da minha palavra, quem vive pela palavra, terá vida eterna. A palavra infalível, inerrante, suficiente. Métodos, modismo, psicologia, socialismo tem tomado lugar da palavra nas igrejas e na nossa vida pessoal. O que Deus pensa a respeito da sua enfermidade, você sabe? Claro que não. Não se alimenta da palavra. Como Deus deve conduzir teu casamento, você sabe? Não. Não se alimenta da palavra. Como deve tratar

teus negócios, você também não sabe, os trata como quer, porque não se alimenta da poderosa palavra, não come dos pães, o pão vivo que desceu do céu.

aquele trigo o sustentava. A palavra de Deus nos sacia, nos realiza, nos completa. Sem o fortalecimento da palavra, por quê? Ainda há etapas para seguir rumo à frente. Por isso, comer. A vida cristã é uma vida longa, árdua, cheia de obstáculos e empecilhos forjados pelo arqui-inimigo Satanás para nos desanimar. Mas quando nos alimentamos da palavra, nós temos a força e o respaldo necessário para vencer cada obstáculo, cada crise, cada pecado, porque fomos fortalecidos pelo pão vivo que desceu do céu, e mesmo que a caminhada é longa, temos força em Cristo para prosseguir. Nós vivemos um tempo que a igreja é analfabeta da palavra. Eu não estou dizendo simplesmente que a igreja é ignorante quanto à palavra. Nós sabemos que a maioria dos cristãos não possui conhecimento bíblico nenhum, e isso é gravíssimo. Mas eu vou mais além, eu estou dizendo aos que possuem conhecimento bíblico, mas não vivem de acordo com a palavra, não são sustentados pela palavra, são meros historiadores, são meros teólogos, são meros estudiosos, são meros memorizadores da palavra, mas a palavra para eles não se tornou, como Jesus diz, espírito e vida. Ela não é vital, ela não entra nas veias desse crente, ela não pulsa do coração o verbo de Deus. A palavra que nos sustenta é a palavra de Deus. Que presente ele nos deixou. Você é professor, que livro se compara a esse? Que ensinamento de vida, que filosofia de vida, que realidade de vida? O que é isso? Que livro é esse? Que autor é esse? Que fonte de vida eterna é isso? Deixa eu te dizer, sem a consulta dela, a meditação, a prática, sem inseri-la no seu contexto diário, não pode haver salvação na tua vida. Não pode haver. Mediante ao sustento da palavra, prosseguimos a caminhada rumo ao Santo dos Santos, rumo ao céu, a palavra. Depois que ele era farto, ele comia da palavra, era farto, comia das escrituras, da Torá, do Pentateuco, da lei. Então ele se virava, estava lá o candelabro, os sete castiçais de ouro, acesos. A palavra alimentada, então, era a palavra revelada, luz de revelação. No princípio era o verbo estava com Deus, o verbo era Deus, o pão. Satisfeito o pão, o verbo se fez carne, o escrito se fez vivo, se revelou. Uma nova revelação da palavra, uma nova revelação da majestade de Jesus Cristo, ou uma maior revelação de Jesus Cristo, o candeeiro. Como era o candeeiro? O que tipifica o candeeiro? Como se tem uma nova revelação, ou uma palavra viva? O Cristo é vivo em nós, através do candeeiro, luz, fogo, o Espírito Santo. É o Espírito Santo que nos revela. A palavra diz em João: eu vou para o Pai, mas enviarei o Consolador, o Espírito da Verdade. Ele vos revelará toda a verdade e falará tudo quanto tem ouvido. Ele traz o que ele ouviu, a revelação da majestade de Deus a nós. Sem essa revelação, que se chama Espírito Santo, eu não posso ser salvo. Eu não sei se é tradicional, se você crê ou não na doutrina do Pentecoste, do batismo no Espírito Santo, das línguas estranhas, do fogo, de qualquer manifestação espiritual, eu não sei, e também não te digo que isso tem algum valor eterno, mas eu te digo, sem o selo chamado Espírito Santo, não há salvação. Só se é salvo pelo Espírito Santo. Ele diz que é o penhor da herança, e é o selo. Você só é salvo se você for ser

selado, ele virá buscar os selados, como um carteiro pega as cartas seladas e as envia. Ele virá e pegará os seus, as suas ovelhas seladas, e as enviará aos céus, as salvará. Qual é esse selo? O Espírito Santo de Deus. O Espírito Santo. O Espírito Santo. Se eu fosse dizer do Espírito Santo, eu deveria fazer um congresso de 20 dias dizendo do Espírito Santo. O Espírito Santo. Necessitamos do Espírito Santo. Se você não tem o Espírito Santo, eu quero te convidar a buscá-lo. Se você não sabe o que é o Espírito Santo, eu quero te convidar a aprender o que é o Espírito Santo. Como o Espírito Santo nos leva? Qual é a função do Espírito Santo em salvar? É a principal obra da salvação. A principal, a fundamental de todas, é a obra do Espírito Santo para a salvação. O Espírito Santo, acima dos dons, dos cargos, dos dons ministeriais, das manifestações visíveis e invisíveis, a maior obra do Espírito Santo a ser feita em nós, e só Ele.

salvação, que é a regeneração, a transformação. Porque sem regeneração, sem transformação de caráter, não se é salvo. E esta só o Espírito Santo pode fazer. Sem uma vida transformada, deixa eu dizer algo para você. Se você tem as mesmas práticas antes e depois, as mesmas práticas de antes de vir à igreja, e ainda as tem, você não foi regenerado. Você não tem o Espírito Santo. Pastor, todos têm. Não, ele insiste a trabalhar em todos, mas nem todos o aceitam de maneira contínua, por isso não foram regenerados. Como se dá a regeneração? Nicodemos era PhD e doutor em toda a questão espiritual a respeito de Yahvé, Deus. Ele, ninguém aqui, talvez nem um ser vivo hoje, poderia se comparar o conhecimento com Nicodemos, um mestre. Ele disse, Rabi, para Jesus, Rabi, como eu faço para ser salvo? Ele disse assim, Nicodemos, tu és mestre em Israel, mas eu te digo, necessário é nascer de novo, é ser transformado, toda a pompa, cultura religiosa, conhecimento, posições sociais, conquistas terrenas, são ignorantes, são inúteis, melhor dizendo, quando se trata de salvação. Nicodemos, a única coisa que pode te salvar é a transformação, o novo nascimento, a regeneração do seu caráter, e só o Espírito Santo pode fazê-lo. Só o Espírito Santo. Só o Espírito Santo. Por que que as pessoas não têm vida transformada? Eu sou uma pessoa muito observadora. Quantos cultos eu estou pregando ou louvando? Eu vejo pessoas bocejarem, pessoas levantarem o banheiro, pessoas rirem, pessoas fazer piada, pessoa cortar a unha dentro da igreja, mexer no celular, pessoa paquerar. Não tem um pingo de vida transformada. São adúlteras, profanas, capazes das coisas mais hediondas que o ser humano pode pensar. Se dizem cristão, tomam santas ceias, participam de congressos, são letrados, são ovacionados, mas não são transformados. Não venceram sequer os mínimos pecados, não venceram sequer as mínimas áreas do caráter, não foram regenerados mediante a obra do Espírito Santo. A Bíblia diz: o que está em Cristo, nova criatura é. Não se tornaram novas criaturas. Olha o que o apóstolo Paulo fala: novas criaturas. Ele usa o termo criatura, coisa criada. Houve uma metamorfose, uma mutação abrupta e enorme, grande transformação da água para o vinho, da lagarta mucosa rastejante para uma borboleta, um inseto voador. Isso é transformação.

Sem a tal, não há céu, não há salvação. Você gosta de pôr uma roupa para vir no culto? Conhecer as pessoas? Anota os louvores que você mais gosta na igreja? Coleciona sermões de DVD ou na internet? Crítica? Tem uma vida social? É tudo. Mas você não foi transformado. Não, eu não estou dizendo de sorrir, de dar dízimo. E muita gente se gaba de dar dízimo. O que tem a ver o dízimo com salvação? Vivemos essa vida. Mas quando Deus sonda os corações, e Ele esquadrinha, e da sinceridade dos tais Ele sagrada, Ele olha corrupção, degeneração, Ele olha, não há transformação nesse homem, não há transformação nesse jovem, não há regeneração nessa pessoa, porque o meu espírito não atua de forma plena na vida dele. Você disse que a salvação é mediante ao Espírito Santo. Você não pode dizer que nós não somos salvos. Não pode. Por quê? Porque este último século é o século do avivamento. Olha quantas igrejas se convertendo na nação brasileira. Olha quanto dons espirituais, profecias, visões, revelações. Igrejas milagroeiras. Quantas não tem? Quanto avivamento está no mundo? Isso é a manifestação do Espírito Santo. É um sinal que o Espírito Santo está na igreja. Se o Espírito Santo está na igreja, a igreja está sendo regenerada. Se ela está sendo regenerada, ela é salva. Eu te provo que a única coisa que a igreja moderna não possui é o Espírito Santo. Todas as manifestações espirituais dessas igrejas são carnais, emocionais e demoníacas. Por quê? A Bíblia diz que para se acender os sete castiçais, era necessário colocar azeite na boca do candeeiro. Então era aceso. O azeite, o fogo, que é o Espírito Santo, só era aceso mediante o azeite. Da onde o azeite era extraído? Da oliveira. Só é Espírito Santo a igreja que produz azeite da oliveira verdadeira. Só é Espírito Santo se a obra daquela igreja tem base bíblica. Só é Espírito Santo se está pautado na oliveira verdadeira. E as obras que temos visto não têm reconhecimento bíblico, então não são Espírito Santo, então não pode ser salvo. A Bíblia diz, Paulo diz, se eu mesmo, um anjo do céu, apresentar outro evangelho além do que está posto, considere-o anátema. A Bíblia diz que o Espírito Santo falará toda a verdade, guiará a verdade, e Ele me glorificará. O Espírito Santo fala o quê? Fará o quê? Glorificará a Cristo. Cristo é a palavra. O Espírito Santo testificará da palavra. Aquele azeite que estava no candeeiro vinha

0: ver a verdadeira produz em essência a primeira palavra que Jesus pregou: arrependei-vos, porque é chegado o reino dos céus. Então a obra do Espírito Santo é causar arrependimento, regeneração na igreja. E tudo que essas manifestações não fazem, tudo que essas manifestações fazem é o contrário da obra do Espírito. Não se fala de pecado, de arrependimento, não se fala de perdão, não se fala de santidade. Não pode ser o Espírito Santo. Não vem da oliveira verdadeira. Depois disso, passado a porta, o altar de holocausto, a pia da lavagem, entrado, saído do pátio e entrado no santo lugar, ido até a revelação, até os pães, a palavra, depois da palavra, a palavra revelada, o Espírito Santo, ele se dirigia até a mesa do altar do incensário. Estava próximo à salvação. Ele já estava vivendo uma vida sacrificial, como o único caminho à porta, Jesus, se santificando. O processo de santidade não é um dia, é até a vinda de Cristo, se santificando, comendo da palavra e vivendo por ela, tendo o Espírito Santo como guia regenerador, depois indo até o incensário. Então ele queimava incenso à porta do santo lugar, incenso até a arca da aliança, incenso. Ele reservava o momento para adoração. Princípio fundamental para ser salvo: reconhecer a soberania de Deus, reconhecer a onipotência, a magnitude, a magnificência de Deus, que somos seres corrompidos. Ele é eterno, ele é perfeito. A Bíblia diz que ele habita numa luz inacessível, a qual nenhum homem viu, ou jamais viu, ou pode ver. Adoração. Reconhecer a grandeza desse Deus tremendo. Adorá-lo. A Bíblia diz: adorai a Deus na beleza da sua santidade. Rendei graças a Ele, porque Ele é bom e a sua benignidade dura para sempre. Quando eu digo adoração, eu não digo louvor e adoração e músicas, que eu possa entrar em outra pregação contra o louvor e adoração dessa época. Mas eu estou dizendo de reverência, submissão. Queimar incenso também significa um princípio fundamental para a salvação: a oração. A oração. Mas como que eu quero colocar a oração? Em primeiro lugar, a verdadeira oração. A oração com propósito, com fervor. A oração dirigida pelo Espírito Santo. A oração ao ponto que Jeremias orava, que David Wilkerson orava, que Leonard Ravenhill orava. A oração agonizante, agonia, dores de parto, pranto, lágrimas. A oração, a fusão do Espírito de Deus em nós, mediante a oração. Não estou dizendo a oração do publicano, a oração pentecostal, a oração litúrgica, a oração burocrática, farisaica que temos. Eu estou falando da oração derramada, a oração despida, desprovida do ego, do eu, agonizante, dor no ventre. Essa oração, essa, ele estava um passo do santo dos santos e queimando incenso, agonizando. O que isso significa? A oração nos faz, nos torna participantes da natureza divina. Você não é salvo por você, você é salvo pelos atributos divinos. A salvação só pode se consumar se a natureza divina te infectar, te permear, te contaminar. Isso só ocorre mediante a oração. Os atributos de Deus: bondade, santidade, lealdade, fidelidade, benignidade, domínio próprio, pureza, são transferidos a você mediante a plena comunhão, a profunda oração, a oração agonizante. O teu caráter é reestruturado à forma do caráter de Cristo mediante a oração. Você, 2 Pedro 1,4, ousa nos dizer que nós assim seremos participantes, participaremos, teremos contato, possuiremos parte
1: da natureza divina.
0: Quando parte de Deus está em nós, porque a salvação não vem de nós, parte dele está em nós,
1: então somos salvos. Isso é mediante a oração agonizante, a profunda oração. A minha oração para você essa noite é que você passe noites agonizando em oração, noites em pranto em oração, noites chorando, derramando o seu ventre, se condoendo, as suas entranhas se comovendo na

0: Deus, vá a Deus, tenha comunhão com Ele, busque Ele, agonize, sinta o que Ele sente, tenha dores de parto, porque Ele vai te regenerar.
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queridos, bom dia, a graça e a paz do Senhor Jesus Cristo. Bom dia, gente querida, bom dia, povo de Deus, bom dia para você, meu irmão, minha irmã, meu amigo, minha amiga, bom dia para você, querido ouvinte, bom dia para você, querida ouvinte, bom dia para todo mundo, que Deus abençoe você, que Deus abençoe sua família, a sua casa, o seu trabalho, o fruto do seu trabalho neste novo dia, que Deus nos abençoe, em nome de Jesus. Hoje é quarta-feira, dia 2 de setembro do ano 2026. Estamos juntos e ao vivo aqui pela Rádio 104,9 FM Novo Som. 9:18, a hora certa para você. A partir de agora até o meio-dia estaremos juntos e além de você ouvir o melhor da música evangélica, participando também da programação da 104, você vai participar ainda do nosso desafio bíblico. Então fique ligado, fique ligada para você saber qual é a pergunta de hoje e responder e aprender a palavra do Senhor nessa caminhada em que nós estamos aprendendo a palavra de Deus com o desafio bíblico. O desafio bíblico começou em novembro do ano de 2014 e nós já estamos pela terceira vez caminhando por toda a Bíblia, de Gênesis a Apocalipse, né? A terceira vez que Deus está nos concedendo isso, e é um momento também em que você pode aproveitar para aprender junto com a gente a palavra do Senhor. Amém? Nesta quarta-feira, dia 2 de setembro, se você está aniversariando, um grande abraço para vocês, aniversariantes do dia de hoje. Deus abençoe vocês poderosamente, em nome de Jesus. Um abraço de toda a equipe 104 FM. Se você comemora outra data importante, outra data especial na sua vida, parabéns, felicidades, gratidão, que você tenha um dia feliz, um novo ano de vida feliz, em nome de Jesus, e que você agradeça a Deus pelas bênçãos recebidas, pelas bênçãos alcançadas, em nome de Jesus. Que você viva para agradar o coração do Senhor nosso Deus e também ser uma bênção nas mãos do Senhor para abençoar outras pessoas também. Vamos juntos em mais um dia aqui pela 104 FM Novo Som. 104,9 FM Novo Som. Já tem a primeira edição do Sucesso em Dois Tempos, do Plex 104, e logo após a pergunta do desafio bíblico. Bom dia, gente querida. Graça e paz do Senhor Jesus.

todos os dias, a cada manhã. As misericórdias dele, do Deus eterno, se renovam sobre cada um de nós. Eu não vou desperdiçar o dia de hoje com coisas vãs. Esse é o dia que Deus fez para nós. Bom dia.

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6: Muito bem, bom dia. 9h33, vem chegando a primeira edição do Sucesso em Dois Tempos do Plex 104 e tem Diante do Trono em Dois Tempos pra você.
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6: Diante do Trono, em Dois Tempos pra você, o primeiro sucesso, Dono do Meu Coração, e o segundo sucesso, De Todo Coração. Quem tá participando com a gente na programação da 104 FM Novo Som é a Roberta, lá do loteamento São Manuel. Um abraço pra você, Roberta, querida. Obrigada pelo carinho, pela audiência. A Roberta Costa, do loteamento São Manuel, oferece o duplex para suas colegas de trabalho, a equipe de costura da confecção STG Esportes. Um abraço para vocês aí, queridos. Obrigada pelo carinho, pela audiência e um abraço aí para as queridas da equipe de costura da confecção STG Esportes, sintonizados com a gente na 104 FM. E ela deixa para meditação Salmo 133, versículo 1. Como é bom e agradável quando vivemos em união. Amém! Um abraço para você, Roberta Costa, do loteamento São Manuel, e toda a equipe de costura e toda a confecção STG Esportes. Obrigada pelo carinho, pela audiência. Eucileda Pains, da Vinhosa, participa com a gente, oferece o duplex para os ouvintes, para sua família, para toda a equipe 104 FM, desejando a todos a paz do Senhor Jesus e manda um abraço para todos nós da Rádio 104 FM e para todos que estão ouvindo a 104. Um abraço para você também, Eucileda Pains, da Vinhosa. Obrigada pelo carinho, pela audiência. A participação ainda vem da Cleusa Ferreira, do Lions. Oferece para o Jorginho da Quitanda, o Renato, que é vendedor, né, caminhoneiro, para os seus familiares, para os moradores do Lions, para os aniversariantes do mês de setembro, para Lígia Gomes, do Niterói, e sua família, para o José Carlos Pacheco, do Marcatempo, e sua família, para Heloísa Silveira, da Vinhosa, e Inês Silveira, da Vinhosa. E também oferece para toda a equipe 104. Participação aqui da Cleusa Ferreira do Lions. Um beijo aí para minha mamãe, Cleusa Ferreira do Lions, participando aí todos os dias na programação da 104. Nós temos ainda a participação das mães e dos pais do Desperta Débora e Homens de Coragem. Estão oferecendo para os internos e funcionários do presídio e da casa de custódia. Um abraço para vocês, queridos. Deus abençoe vocês em nome de Jesus. A Noêmia, do centro da cidade, oferece para os ouvintes, para sua família, para todos do setor de laboratório e patologia do Hospital São José do Havaí. Um abraço para vocês. Obrigada pelo carinho, pela audiência. A participação aqui também, mandando um abraço aqui com muito carinho para o irmão José Geraldo e a sua esposa Gracinha, lá da Primeira Igreja Batista de Itaperuna. Mandar um abraço também para

Denise e também para todas as irmãs da Primeira Igreja Batista de Itaperuna. Obrigada aí pelo carinho, pela audiência. Deus abençoe todos vocês em nome de Jesus. Já já eu vou falar para vocês também a programação do mês de setembro da PIB, do centenário da PIB. Vem aí uma programação maravilhosa. E você que está ouvindo a 104 FM Novo Som está sendo convidado, convidada para participar também. Vamos então com o Diante do Trono em Dois Tempos para você. Bom dia, gente querida! Música.

9h47. Bom dia, gente querida. Essa foi a primeira edição do Sucesso em Dois Tempos, Duplex 104. Diante do Trono, em dois tempos pra você. São duas canções lindas, antigas, de dois álbuns, né? Dois CDs diferentes do Diante do Trono, mas são canções lindas que até hoje, né, tocam os corações e você ouve aqui também na programação da 104 FM Novo Som. Essa foi a primeira edição do Sucesso em Dois Tempos, Duplex 104, que volta às 11h20 da manhã.

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2: Um livro por temporada, um capítulo por dia, seguindo a ordem da Bíblia, estamos na caminhada pela palavra do Senhor no livro de Segundo Crônicas. Então vem participar com a gente, vem aprender a palavra do Senhor. Abra aí a sua Bíblia em Segundo Crônicas ou acesse o seu aplicativo de Bíblia. Não vai lá pro Google procurar a resposta não, tá? Abre a sua Bíblia ou acesse o seu aplicativo de Bíblia para você participar com a gente. Nós estamos em Segundo Crônicas e a pergunta de hoje é a seguinte: por quantos anos o rei Roboão reinou em Jerusalém? Abra sua Bíblia em 2 Crônicas. Nós estamos no capítulo em que fala sobre que Sisaque ataca Jerusalém e também fala sobre a morte, né? O final do reinado de Roboão. O rei Roboão firmou-se no poder em Jerusalém e continuou a reinar. Ele tinha 41 anos de idade quando começou a reinar. E a pergunta de hoje é a seguinte: por quantos anos o rei Roboão reinou em Jerusalém? Por quantos anos o rei Roboão reinou em Jerusalém? Vem participar, vem responder. Vamos aprendendo juntos a palavra do Senhor aqui na 104 FM Novo Som. Por quantos anos o rei Roboão reinou em Jerusalém? É a pergunta de hoje do nosso desafio bíblico. Bom dia, gente querida.
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5: 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Minha gente querida, hoje é quarta-feira, dia 2 de setembro do ano 2026. Eu tenho um convite muito especial para você. Esse mês de setembro, a Primeira Igreja Batista de Itaperuna estará realizando programações especiais pelo centenário da PIB. A PIB foi fundada em 1926 e agora, nesse ano de 2026, comemora o seu centenário. É o centenário da Primeira Igreja Batista de Itaperuna. Nesse próximo final de semana, dias 5 e 6 de setembro, vai acontecer o Congresso da Família, sábado às 19h30 e domingo às 19h30, ministrando a palavra o pastor Gilson Bifano. Aí, no dia 13 de setembro, domingo, vai acontecer um culto maravilhoso, abençoado, de celebração a Jesus, no domingo pela manhã, às 9h30 da manhã e às 19h30, com a participação do João Marcos e do Grupo Raios. No dia 17 de setembro, quinta-feira, 100 anos de fé, uma celebração comemorativa na Praça da Beira Rio, na quinta-feira, às 19 horas. Quem estará ministrando os louvores será o cantor PG, o PG, que todo mundo conhece, né, da banda Oficina G3, né, um dos ex-integrantes da banda Oficina G3. No sábado, dia 19 de setembro, Raízes de Fé, Sementes de Progresso, é a exibição do filme no Cine Hits, um filme que foi preparado contando toda a história do centenário da PIB, e esse filme será exibido no Cine Hits, sábado às 15 horas. Se você quiser assistir esse filme, é só comprar o seu ingresso na Secretaria da PIB. E no dia 20 de setembro, domingo, culto de celebração, às 19h30, participação do pastor Fernando Brandão e também da cantora Denise Marambaia. Vai ser uma bênção de Deus. No dia 27 de setembro, domingo, às 19h30, vai acontecer um musical especial. Os ensaios estão ficando lindos, todo mundo tá se preparando para esse musical e você está sendo convidado, convidada para estar participando com a gente, agradecendo a Deus pelos 100 anos da PIB. No dia 28 de setembro, que será na segunda-feira, às 19h30, participação do Grupo Logos. O Grupo Logos estará na Primeira Igreja Batista de Itaperuna. Nos dias 29 e 30 de setembro, será numa terça-feira e numa quarta-feira, às 19h30, ministrando a palavra o pastor Herber Aleixo. Então vai ser uma bênção de Deus. Se programe, se prepare, divulgue, participe com a gente, se mobilize para você participar com a gente aí do centenário da Primeira Igreja Batista de Itaperuna. Esse mês de setembro, todos os finais de semana, uma programação especial para comemorar o centenário da Primeira Igreja Batista de Itaperuna. Vamos ouvir a canção do PG, Meu Universo. Ele estará presente aqui em Itaperuna no dia 17 de setembro, nos 100 anos de fé, a celebração comemorativa que será realizada na Praça da Beira Rio, na quinta-feira, às 19 horas, com a participação do cantor PG. Bom dia, gente querida. PG, canta pra gente Meu Universo. Bom dia, graça e paz.

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1: Agora são 10 horas mais 15 minutos. Bom dia, gente querida. Estamos no ar, estamos ao vivo em 104,9, também pelo aplicativo, nas plataformas iOS e Android, pelo site do radios.com, radios.net. Você pode ouvir também a nossa programação. Amém? Você pode baixar o aplicativo. E se você ainda não baixou o aplicativo, você já vai baixar o aplicativo com o novo formato dele, que tá lindo demais. Mas se você já baixou o aplicativo, é só você ir na sua plataforma iOS ou Android e você vai atualizar o seu aplicativo. Aí pronto, vai aparecer o novo painel, o novo formato, tudo novo para você no aplicativo da 104 FM. Depois eu vou explicar isso tudo direitinho para você, ouvinte da 104 FM, porque tem muitos ouvintes que já baixaram o aplicativo e tem muitos ouvintes que querem baixar o aplicativo e não estão entendendo ainda. Mas é só você ir na sua plataforma. Se você usa smartphone, você vai no Google Play ou Play Store. Se você usa iPhone, você vai na plataforma iOS. Aí você vai baixar o aplicativo, você vai escrever lá, vai digitar, né? Rádio 104,9 FM Novo Som. Mas se você tiver ainda mais dificuldade, pode enviar pra gente aqui no WhatsApp da Rádio 104 FM, que você quer o link do aplicativo, que nós enviamos pra você o link, pra você baixar. Aí você vai ver o link da plataforma iOS e o link da plataforma Android, ok? Aí você vai baixar o aplicativo da 104. Mas vamos lá. A caravana de louvores de hoje é uma caravana de louvores muito especial, como todas as caravanas de louvores aqui da 104 FM. Mas a de hoje é da Juliana Romão, da loja Primícias, e toda a equipe da loja Primícias estão oferecendo a caravana de louvores para os ouvintes da 104 FM Novo Som, também para os clientes e amigos da loja Primícias Itaperuna, para todos que estão ouvindo a 104 FM, para todos nós da 104 FM Novo Som, para

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E para todo o povo de Deus ligado na 104 FM Novo Som. 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Bom dia, gente querida. 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

0: Muito bem, bom dia, Deus te abençoe. Essa foi a última de hoje da Caravana de Louvores da 104 FM Novo Som. 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Bom dia, gente querida.
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1: Olá, tudo bem com vocês? Esperamos que estejam super bem.

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3: É um livro por temporada, um capítulo por dia, seguindo a ordem da Bíblia, estamos em 2 Crônicas. No capítulo de hoje, a pergunta é a seguinte: por quantos anos o rei Roboão reinou em Jerusalém? É a pergunta de hoje do nosso Desafio Bíblico. Abra sua Bíblia ou acesse o seu aplicativo de Bíblia e vem participar com a gente. O rei Roboão firmou-se no poder em Jerusalém e continuou a reinar. Ele tinha 41 anos de idade quando começou a reinar. Essa era a idade dele. Ele tinha 41 anos de idade quando começou a reinar. E a pergunta é: por quantos anos Roboão reinou em Jerusalém? Vem participar, vem responder. Os nossos ouvintes já estão respondendo, já estão participando. Falta você participar também da nossa programação e juntos aprendermos a palavra do Senhor aqui na FM Novo Som. Obrigada pelo carinho, pela audiência. Deus abençoe cada um de vocês em nome de Jesus. A Célia Marçal do Lions respondeu o desafio bíblico de hoje. Tá certa a resposta, gente querida? Tá certa a resposta, Célia Marçal do Lions? Um abraço para você, minha irmã. Olivácio da Fonseca, do centro da cidade, respondeu o desafio bíblico de hoje. Oferece as próximas canções para os ouvintes, para a sua família, para a esposa Sandra, para os seus vizinhos, para os seus amigos, para o Nelson, para o Zélio, para o Paulinho da Vinhosa Guaritá, para a irmã Lígia Gomes do Niterói e sua família, para os irmãos da Segunda Igreja Batista de Itaperuna, para todos da equipe azul da Segunda Igreja Batista de Itaperuna, para todos que estão ouvindo a 104 FM Novo Som. Um abraço para você, Olivácio da Fonseca, do centro da cidade. Ele também respondeu o desafio bíblico de hoje corretamente. Um abraço aí para vocês, queridos. A Kéria Barbosa, da Cidade Nova, deseja a todos um bom dia, a paz do Senhor Jesus, e respondeu o desafio bíblico de hoje corretamente. Um abraço para você, Kéria. Aliás, um abraço para todos vocês, um abração para vocês, ouvintes da 104 FM Novo Som. Bom dia, gente querida, a paz do Senhor Jesus, a graça e a paz do Senhor Jesus para todos vocês neste novo dia. Participando aqui também na programação da 104, a Joana Dark Andrade, do bairro Carulas, respondeu o desafio bíblico de hoje corretamente. Deixa eu verificar aqui o grupo do desafio bíblico. Os nossos ouvintes também participam pelo grupo do desafio bíblico. Cleusa Ferreira, do Lions, respondeu o desafio bíblico de hoje corretamente. A Patrícia Fernandes, da Cidade Nova, a paz do Senhor Jesus. Aliás, a Patrícia Fernandes, da SEAB. A paz do Senhor Jesus Cristo a todos vocês, aos irmãos em Cristo Jesus. Amém. A paz do Senhor Jesus. Aqui é a Patrícia Fernandes. Essa é a resposta do desafio bíblico. Como sempre, ela enviou pra gente a foto da sua Bíblia com a marcação grifada, com aquela caneta, né? Marca texto, eu acho. Muito linda a marcação. Um abraço para você, Patrícia. Patrícia, depois manda aqui pra gente a foto da capa da sua Bíblia. Achei interessante aqui a citação que vem no final aqui, falando sobre perdão. Muito bonita a Bíblia da Patrícia. Patrícia Fernandes, lá da SEAB, tá certa a resposta. Silvia Maria, do Niterói, respondeu o desafio bíblico de hoje. Deseja a todos um bom dia, que Deus abençoe nossas famílias. Amém. Deus abençoe
12: todas as famílias, todos nós, todos vocês aí, em nome de Jesus. Obrigada pelo carinho, pela audiência. Nós voltamos já já. Tem canções lindas na programação da 104 FM. Bom dia, gente querida.
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3: 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Gente querida, bom dia. Deus abençoe vocês poderosamente em nome de Jesus. A Sueli do bairro Boa Fortuna tá ligada com a gente na 104 FM Novo Som e oferece as próximas canções para os ouvintes, para sua família, para todo o povo de Deus. Amém. Geraldino Gonçalves, do loteamento João Bedim, oferece as próximas canções para a esposa Zelita, para os irmãos da Assembleia de Deus, povo abençoado. E ele já respondeu o desafio bíblico de hoje corretamente. Um abraço para você, irmão Geraldino Gonçalves, do loteamento João Bedim. Obrigada pelo carinho, pela audiência. A Maria Antunes, do bairro Vinhosa, Guaritá, respondeu o desafio bíblico de hoje corretamente. Um abraço para você, irmã Maria Antunes. Ela deseja a todos um bom dia, a paz do Senhor Jesus, a paz do nosso amado Deus. Amém. Devemos agradecer por essa chuva tão abençoada que Ele está enviando para nós. Amém. Um abraço, irmã Maria Antunes. Está certa a resposta e é verdade. Vamos agradecer a Deus por essa chuva.

chuva abençoada que ele está enviando sobre a nossa cidade, em nome de Jesus. A participação aqui também vem da Thaís Clemente da SEAB. Oi, Thaís, um abraço para você, querida, e para sua família. Ela respondeu o desafio bíblico de hoje corretamente. Sou Thaís Clemente, do bairro SEAB, e essa é a resposta do desafio bíblico. Tá certa a resposta, Thaís. Um abraço para você e para sua família. Obrigada pelo carinho, pela audiência. Vamos ouvir a canção com Valesca Maíssa e Estela Laura e a canção Dias de Guerra. Bom dia, gente querida. Graça e paz do Senhor Jesus.

0: São 11:03.
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2: 11 horas mais 10 minutos, bom dia, Deus te abençoe. 11:10, quarta-feira, dia 2 de setembro do ano 2026. Bom dia, gente querida. Vamos aqui com as participações. A sua participação chegando aqui na programação da 104 FM Novo Som. A Raquel de Lima, da SEAB, deseja a todos um bom dia com a paz do Senhor Jesus e oferece os próximos louvores para os ouvintes, para sua família e para toda a equipe 104 FM Novo Som. Um abraço para você, Raquel de Lima, da SEAB. Obrigada pelo carinho, pela audiência. Lígia Gomes, do Niterói, respondeu o desafio bíblico de hoje corretamente. Oferece os próximos louvores para os ouvintes, para sua família, para suas amigas, para Cleusa Ferreira do Lions e sua família, para o Olivácio da Fonseca e sua família, para todos da equipe azul da Segunda Igreja Batista de Itaperuna, para o irmão Olivácio da Fonseca e sua família, para todos da Segunda Igreja Batista de Itaperuna, para sua célula querida, para toda a equipe 104 FM, para os netinhos Davi, Anne e Daniel. Querida Aline, estou muito feliz e agradeço a Deus. Estou ouvindo a rádio 104 FM Novo Som. Um abraço da Lígia Gomes do Niterói. Amém. Um abraço para você, Lígia Gomes do Niterói. Obrigada pelo carinho, pela audiência. Ela também respondeu o desafio de hoje corretamente. A participação aqui também vem da Raquel Costa, do centro da cidade. Oi, Raquel. Um abraço para você, querida. Bom dia, paz do Senhor Jesus. Aqui é a Raquel Costa, do centro da cidade. Quero oferecer os próximos louvores para vocês aí da rádio, para os ouvintes da 104 FM. E essa é a resposta do desafio bíblico. Tá certa a resposta. Raquel Costa, do centro da cidade, participando aqui na programação da 104. Eu já falei, né, a participação da Thaís Clemente, do bairro SEAB, também respondeu o desafio bíblico de hoje.

0: corretamente. É porque o fluxo de mensagens aqui no WhatsApp é grande e às vezes eu me confundo com tantas mensagens que chegam, né? Deus abençoe vocês, obrigada pelo carinho, pela audiência. A participação aqui também vem das mães e pais do Desperta Débora e Homens de Coragem, oferecem para os internos e funcionários do presídio e da Casa de Custódia. Nós temos aqui também a participação do José Carlos Pacheco, do Marca Tempo. Vai participar com a gente pelo áudio. 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
0: Nós vamos ouvir aqui a participação do José Carlos Pacheco do Marca Tempo. Eu já ia colocar a participação do Geraldino Gonçalves do loteamento João Bedim. Ele já respondeu o desafio bíblico de hoje corretamente. Agora vamos ouvir a participação do José Carlos Pacheco do Marca Tempo. 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
2: Eu gostaria de ouvir um de louvor com O Amor é Tudo. Ofereço para minha companheira Alice Duarte, missionária Ângela, para minha amiga Cleuzinha do Lar e sua família, para o Niquinho do Limoeiro e sua família, o pastor, o sogro dele, pastor José Manuel, também ofereço para o Marquinhos da Oficina de Bicicleta, ofereço para o meu pai da fé, irmã Elisa e irmã Sônia, para o pastor Wellington do Carola, diácono Eduardo, irmã Romilda, irmã Mara, irmã Eliane, aqui para o pastor Wesley, também aqui do Horto Florestal, para todos ali da congregação e para todos os demais ouvintes, para vocês aí da rádio, em nome do Senhor Jesus Cristo.
3: Deus é maravilhoso. Desculpe, Helene, eu estou aqui mexendo em outras coisas. Maria Antônia de Pio, tá? Versículo 2.

0: ótimo dia pra você que tá com a gente na 104 FM. Essa é uma das canções pra você aumentar bem o volume e ouvir bem alto e declarando a letra dessa canção, reconhecendo o que Jesus fez pela sua vida, pela nossa vida. Me levantou, me transformou, meus pés na rocha ele colocou. Graças ao Mestre, meu Salvador, meu coração curou, meu nome trocou, liberto fui, o mesmo eu não sou. Graças ao Mestre, meu Salvador, grato sou. Amém? Bom dia, gente querida. Obrigada pelo carinho, obrigada pela audiência. Daqui a pouquinho tem mais participações na 104 FM Novo Som. Vem chegando também a segunda e última edição do Sucesso em Dois Tempos, Duplex 104. Vou falar pela última vez a pergunta de hoje do desafio bíblico. Preste atenção. Por quantos anos o rei Roboão reinou em Jerusalém? Por quantos anos o rei Roboão reinou em Jerusalém? Estamos em 2 Crônicas. Vem participar, vem responder. 99849104. Você pode participar também pelo grupo do Desafio Bíblico e pelas redes sociais da FM Novo Som. Arroba rádio 104 FM Novo Som. Arroba rádio 104 FM Novo Som. Bom dia, gente querida.
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2: 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Amanhã eu volto com as ofertas da Quinta da Carne. 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
0: Valeu, Giovanni, abraço para vocês também, até amanhã.

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1: Muito bem, agora são 11 horas mais 32 minutos, confirmando a hora certa para você. Vem chegando a segunda e última edição do Sucesso em Dois Tempos, do Plex 104, aqui na FM Novo Som. E você participa com a gente também.
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1: Segunda e última edição do Sucesso em Dois Tempos, do Plex 104, Get or Ship, em dois tempos pra você. O primeiro sucesso, Algo Novo Vindo, e o segundo sucesso, Um Novo Dia. Quem tá participando com a gente é a Cida, do bairro Vinhosa. Oi, Cida, um abraço pra você, minha querida. Ela oferece o duplex para os ouvintes, para sua família e para os irmãos da igreja.

Igreja Metodista Wesleyana. Um abraço aí para os irmãos da Igreja Metodista Wesleyana. Obrigada pelo carinho, pela audiência. Deus abençoe vocês em nome de Jesus. Participando aqui também na programação da 104 FM. Deixa eu verificar aqui o grupo do Desafio Bíblico. Participando aqui na programação da 104, enviou uma mensagem bonita pra gente aqui na programação. A Ione Poubel, do bairro Vinhosa. Hoje, dia 2 de setembro do ano 2026, quarta-feira. O que Deus tem para você é muito maior do que você já perdeu. Tenha calma e paciência, porque quem dá a última palavra é Deus. Bom dia, amém. Um abraço para você, Ione Poubel, do bairro Vinhosa. É mensagem bonita, é mensagem compartilhada. Augusta Tavares, do bairro Vinhosa. Bom dia para todos vocês, bom dia. Tenham uma abençoada e feliz quarta-feira. Amém. Um abraço para você, Augusta. Obrigada pelo carinho, pela audiência. Augusta Tavares, do bairro Vinhosa, participa com a gente também e oferece as próximas canções para os ouvintes, para sua família, para todos que estão ligados na 104 FM Novo Som. A Cleusa Ferreira, do Lions, também enviou para a gente uma mensagem bonita. Bom dia. Te desejo um dia de paz, de fé, saúde, de alegrias e de amor. E onde você estiver, que Deus te abençoe e te guarde. Amém. Tem um ursinho aqui na imagem. Um abraço aí, um beijo para minha mamãe Cleusa Ferreira do Lions, participando aqui com a gente também. Tem mais participações aqui. 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Mandar um abraço aqui com muito carinho, né, para Juliana Romão e também para Lili, da loja Primícias. Obrigada pelo carinho, pela audiência. Estão ligadas com a gente na 104 FM. A Lili enviou até aqui um áudio para a gente aqui, ouvindo a rádio 104 FM. Amém. Um beijo para você, Lili. 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Um abraço para Lili e para Juliana Romão, da loja Primícias Itaperuna. A Jurema de Jesus Moreira da Ciab deseja a todos um bom dia, a paz do Senhor Jesus, e respondeu o desafio bíblico de hoje corretamente. Vamos lá! Segunda e última edição do Sucesso em Dois Tempos, duplex 104. Bom dia, gente querida!

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4: 11 horas mais 57 minutos. Bom dia, gente querida. A pergunta de hoje do desafio bíblico foi baseada em 2 Crônicas, capítulo 12, versículos 13 e 14. Por quantos anos o rei Roboão reinou em Jerusalém? A resposta é 17 anos. Vamos para a palavra? 2 Crônicas, capítulo 12, versículos 13 e 14 diz: o rei Roboão firmou-se no poder em Jerusalém e continuou a reinar. Tinha 41 anos de idade quando começou a reinar e reinou 17 anos em Jerusalém, cidade que o Senhor havia escolhido dentre todas as tribos de Israel para nela pôr o seu nome. Sua mãe, uma amonita, chamava-se Naamá. Então a resposta de hoje foi 2 Crônicas, capítulo 12, versículos 13 e 14. Parabéns, nós nos falamos amanhã e todos acertaram.

0: o desafio bíblico de hoje. Obrigada pelo carinho, pela audiência. A gente se fala amanhã. Até lá, gente querida.
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6: Meio-dia e 30.

0: Meio-dia e 35.
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0: Meio-dia e 46. 104 FM Novo Som. 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

0: 1:58. 104 FM Novo Som. 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
3: Duas e seis.

0: 2:19.
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2: 12h27.

0: 2h40.
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7: 2h48.

0: 3 horas.
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9: Três e oito.

0: 3:18.
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1: Está no ar a Voz do Brasil. As notícias do governo federal que movimentaram o país no dia de hoje. Olá, boa noite.
0: Boa noite para você que nos acompanha em todo o país.
1: Quarta-feira, 2 de setembro de 2026.
0: Vamos aos destaques do dia.
1: Remédio para infarto e AVC no SUS.
0: Sancionada a lei que determina a oferta de trombolíticos nos serviços de urgência e emergência. Pablo Mundim.
2: Hoje, a aquisição dos trombolíticos é feita pelos gestores locais e, a partir da nova legislação, o Ministério da Saúde vai definir estratégias para aprimorar essa oferta e qualificar o atendimento.
1: Preparação para o El Niño.
0: Medidas de prevenção aos efeitos do fenômeno climático foram apresentadas a gestores estaduais e municipais de todo o país. Márcia Fernandes.
3: Para lidar com os efeitos do chamado Super El Niño, estão sendo adotadas medidas nas diferentes regiões do país.
1: Atenção na hora das compras para casa.
0: Anvisa proíbe produtos de limpeza sem registro sanitário por representarem riscos à saúde. Cleide Lopes.
4: Antes de colocar um produto no carrinho, vale fazer uma conferência rápida no rótulo. Se não há identificação clara do fabricante, lote ou instruções de uso, é melhor desconfiar.
1: Hoje na apresentação, eu, Luciana Vasconcelos e Luciano Seixas.
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1: Sancionada a lei que prevê a oferta de trombolíticos para tratamento de infarto e AVC na rede de urgência e emergência do SUS.
0: Esses medicamentos podem ser usados para dissolver coágulos de sangue, os trombos, que entopem as artérias ou veias.
2: As doenças cardiovasculares são a principal causa de morte no Brasil. São cerca de 400 mil mortes por ano, mais de 1.100 por dia. Em casos de infarto e de alguns tipos de AVC, o tempo é decisivo para salvar vidas e reduzir sequelas. Com a nova lei, medicamentos trombolíticos serão ampliados na rede de urgência e emergência do SUS, incluindo as unidades de pronto atendimento, as UPAs. Segundo a médica e professora de emergências do Hospital de Clínicas da USP, Ludmila Abraão Ajar, a medida será fundamental para salvar vidas.
5: Quando nós levamos o trombolítico, que é essa medicação tão poderosa, para a população que precisa, nós estamos salvando vidas e estamos devolvendo os pais e as mães de famílias para suas casas, com uma menor ocorrência de incapacidade, de

0: sequelas e de problemas que vão tornar toda essa família inviável para uma vida social.
1: O tratamento pode ser indicado em casos de infarto e AVC isquêmico, sempre depois da avaliação de equipe de saúde e de acordo com os protocolos médicos. No caso do infarto, o medicamento pode ser utilizado principalmente quando um procedimento mais complexo, como a angioplastia, não está disponível no tempo recomendado. A nova lei prevê medidas para melhorar a disponibilidade dos medicamentos na rede pública. O ministro da Saúde, Alexandre Padilha, destaca que hoje a aquisição dos trombolíticos é feita pelos gestores locais e que a partir da nova legislação, o Ministério da Saúde vai definir estratégias para aprimorar essa oferta e qualificar o atendimento.
2: Vamos levar para pactuação com os estados e municípios e a lei passa a dar uma obrigação muito maior, a capacidade maior de todo cidadão, da gente enquanto ministério, do gestor estadual, municipal, cobrar a implementação do que está acontecendo. E com isso a ideia é reduzir o tempo de tratamento e, ao reduzir o tempo de tratamento, a gente garantir salvar vidas em relação a isso.
1: A lei entra em vigor 180 dias após a publicação e a implementação será acompanhada por um comitê criado pelo Ministério da Saúde. Em 2025, o SUS contabilizou 292 mil atendimentos por AVC, sendo 218 mil por AVC isquêmico. Reportagem Pablo Mundim.
3: A campanha nacional de multivacinação chegou ao fim nesta terça-feira, com mais de 8 milhões de doses aplicadas em todo o país.
4: Mas fique atento, se você tem criança ou adolescente com menos de 15 anos em casa, vale dar uma olhada na caderneta e conferir se falta alguma vacina.
3: Isso porque mesmo com o fim da campanha, a vacinação continua normalmente pelo SUS.
4: É só procurar um posto de saúde e levar a caderneta para atualizar o documento.
3: Reforçando a rotina de vacinação, mesmo que seja com uma frequência menor, deve ser mantida na adolescência.
4: Inclusive, a vacina contra o HPV. E jovens e adolescentes de 15 a 19 anos que não foram imunizados na idade correta têm até 31 de dezembro para receber a dose pelo SUS.
5: A servidora pública Aline Figueiredo sempre levou a sério todas as vacinas que protegem o filho João Vitor, de 11 anos, contra doenças que podem ser evitadas. Com a caderneta completa, o João Vitor já tomou até mesmo a vacina contra o HPV. Para ela, os cuidados com a saúde vão além da porta de casa.
6: Além de desenvolver a doença, de transmitir, né? Essa, para mim, foi a grande preocupação. Se tem uma doença que está tendo controle por vacinação, por que não proporcionar isso ao meu filho? Se eu já tomei também, eu sou imunizada. Nossa, eu saí uma vacina, eu tô lá. Só acho que eu sou a primeira da fila para tomar.
5: Os adolescentes tem um esquema vacinal importante a ser seguido para construir uma vida adulta saudável. A pediatra Natália Bastos alerta que a caderneta de vacinação continua merecendo a atenção dos pais de adolescentes.
7: As pessoas esquecem muito da vacinação dos adolescentes e acaba que eles ficam sem proteção. Muitas vezes a questão do levar de ano em ano já passa, os pais passam a levar os filhos na emergência e aí acaba que o médico da emergência não olha o cartão de vacina, e aí como tem no SUS o programa de mandar mensagem para os pais, isso ajuda muito a lembrar eles que eles têm essa vacina esquecida.
5: Além da vacina contra o HPV, os adolescentes devem ser imunizados contra outras doenças, como lembra a diretora substituta do Departamento do Programa Nacional de Imunizações do Ministério da Saúde, Ana Catarina de Melo Araújo.
8: E aí atualizar para as vacinas da faixa etária do adolescente, que seria HPV, dengue, meningite, a CWY. Ter a caderneta de vacinação em mãos, procurar a unidade básica de saúde mais próximo da residência, verificar essa caderneta de vacinação junto a um profissional de saúde da unidade básica para verificar a situação vacinal.
5: A campanha de vacinação contra o HPV para jovens de 15 a 19 anos foi prorrogada até 31 de dezembro. Com isso, quem ainda não foi vacinado contra o vírus na idade recomendada, entre 9 e 14 anos, deve procurar uma unidade de saúde para receber gratuitamente uma dose do imunizante. Reportagem Graziele Bezerra.
3: Representantes do governo federal, de governos estaduais e prefeituras estiveram reunidos na última semana para discutir ações de prevenção e resposta aos impactos do El Niño.
4: A previsão é de que esse fenômeno climático, que deve se acentuar a partir deste mês, provoque chuvas mais intensas no sul e ondas de calor e secas mais rigorosas nas demais regiões.
3: Foram feitas rodadas de reunião com gestores de todas as regiões. Hoje foi a última com representantes do Sudeste.
9: Para lidar com os efeitos do chamado Super El Niño, que deve atingir o país com mais intensidade entre este mês de setembro e novembro, estão sendo adotadas medidas nas diferentes regiões do país. No Sudeste, a previsão é de ondas de calor e atraso nas chuvas. No campo, os maiores impactos serão sentidos na produção de cana-de-açúcar e de frutas cítricas, além das pastagens. A preocupação também com o abastecimento de água, sobretudo na região metropolitana de São Paulo, de acordo com a ministra da Casa Civil, Miriam Belchior.
10: Estamos fazendo esse monitoramento junto, evidentemente, com os órgãos estaduais do Rio de Minas e de São Paulo, para garantir aí o abastecimento nas regiões metropolitanas de São Paulo, Rio e Campinas, né? É muito importante que os governos estaduais façam a gestão de seus reservatórios para que, em caso de cenário de escassez, se estabeleça uma priorização de usos da água disponível.
9: No norte e nordeste, a previsão é que o fenômeno climático cause calor e seca prolongada nas regiões. Nesse momento, é importante que as pessoas não iniciem queimadas, ainda que controladas. É o que explicou o ministro do Meio Ambiente e Mudança do Clima, João Paulo Capobianco.
11: Evitar incêndios depende necessariamente de uma ação preventiva por parte da sociedade. Ou seja, nós não podemos, a partir deste agora, utilizar o fogo para aquelas questões que culturalmente ainda se usam no Brasil. Pôr fogo para limpar um terreno qualquer, renovar uma pastagem, colocar fogo no lixo, fazer fogueiras de lazer, inclusive.
9: Para o centro-oeste, a previsão é de atraso nas chuvas e temperaturas acima da média. Por isso, está sendo monitorada a possibilidade de escassez hídrica, principalmente no norte de Mato Grosso e de Goiás. E na região sul, a preocupação é com excesso de chuvas e tempestades. Para fazer frente a esse cenário, estão previstas ações de prevenção a desastres, segurança hídrica, geração e transmissão de energia elétrica. Reportagem, Márcia Fernandes.
3: O Sistema Único de Saúde reforça a preparação em todo o país para antecipar os riscos e proteger a população dos impactos do El Niño.
4: Com apoio do Ministério da Saúde, gestores estaduais trabalham na elaboração de planos de enfrentamento adaptados às diferentes realidades e vulnerabilidades dos territórios.
3: E o Ministério faz um alerta para o cuidado com o aumento de transmissão de arboviroses, como dengue e chikungunya.
4: Sobre o assunto, eu e Mariana Jungmann conversamos com Marília Santini de Oliveira, secretária adjunta de Vigilância em Saúde e Ambiente. Vamos ouvir.
12: Secretária Marília Santini, seja muito bem-vinda à Voz do Brasil. O Ministério da Saúde encaminhou, né, um alerta aos estados e municípios sobre a possibilidade de aumento na transmissão de arboviroses, como dengue, chikungunya, em razão aí do fenômeno El Niño. Quais são as previsões e as recomendações que estão contidas nesse alerta?
13: Boa tarde, obrigada aí pelo espaço para a gente discutir esse assunto tão importante. Então, como acho que a maioria das pessoas já sabe, mas acho também que não custa a gente reforçar, que o El Niño é um fenômeno climático natural. O que está acontecendo atualmente, né, nos últimos 10, 15 anos? Ele está sendo mais frequente e mais intenso. Então, acontece um aquecimento das águas superficiais do Oceano Pacífico, e isso interfere no clima do mundo inteiro. No Brasil, que é um país bem grande, né? Ele acentua tudo o que aconteceria. Então, na estação quente, fica muito mais quente. Na estação chuvosa, tem muito mais chuva, causando enchentes, deslizamentos. E no local que tem seca, fica muito mais seco, causando dificuldade de acesso, prejuízo na produção de alimentos. Uma consequência que às vezes a gente não vê tanto, porque é tudo pequenininho, né? O mosquito, o vírus, é que vetores, principalmente mosquitos, têm o seu ciclo de vida alterado pelo calor. Por exemplo, exemplo, o Aedes aegypti, que é um mosquito que transmite a dengue, a zika, a chikungunya, ele nasce mais rápido do ovo para virar adulto, que é o que pica e transmite, é um ciclo mais rápido, então você acaba tendo mais mosquitos. E também, tanto na seca quanto na enchente, a gente tem mais criadouros desses mosquitos. Por quê? Na seca você acaba guardando água, às vezes de forma inadequada pela falta de água, né? Então vai ter balde, outros recipientes com água. E na enchente, quando a chuva passa, ficam aquelas poças de água, que também são criadouros desse mosquito. Então é clássico que em anos de El Niño a gente tenha aumento do número de casos de dengue. Isso que está na recomendação.

0: Mandando um alerta para todos os estados e municípios, dizendo que existe a possibilidade de ter esse El Niño mais forte esse ano, e existe, com isso acontecendo, existe a possibilidade de ter mais casos de dengue. Então, é um alerta que recomenda as mesmas medidas para dengue, que a gente recomenda sempre, só que com mais atenção e com mais frequência.
1: Essas medidas recomendadas, né, sobre a dengue, falam da colaboração da população, que é fundamental nesse caso, né? O Ministério também está empenhado nessa mobilização da população?
0: Sim, é fundamental, como você disse, porque tem esses criadouros do mosquito podem ser muito pequenos e muito perto da casa das pessoas e mesmo dentro delas, né? Então aquelas coisas que todo mundo já sabe, que a gente faz campanha todo ano, não deixe pratinho de vaso cheio de água. É a mesma, né? Seria o mesmo criadouro, né? Olha o seu quintal, veja se não há pneus, baldes, outras coisas que acumulam água. Olha atrás das geladeiras, os depósitos. Então, são as mesmas recomendações que não acontecem sem o envolvimento da população.
2: Agora, o Ministério da Saúde, ele está fazendo aí alguma preparação também, secretária do SUS, para aumento de casos aí de dengue, chikungunya, outras doenças também que possam ser transmitidas pelo Aedes aegypti?
0: Sim, a gente está fazendo também outras medidas para controle desse vetor, né? Que não dependem da população, dependem dos gestores. Então tem a parte da população, tem a parte do prefeito, do governador, aqui do governo federal. Então, por exemplo, aqueles larvicidas ou adulticidas que matam os mosquitos adultos ou em evolução, a gente comprou e tem disponível uma quantidade maior, testes para fazer exames laboratoriais de dengue e chikungunya, a gente também regularizou nossos estoques num nível maior. Nessa parte que você pergunta especificamente, né, para o atendimento e para o diagnóstico, a gente tem vários documentos que dizem como fazer isso, que serve para a equipe de saúde, serve para a população. Quando procurar o médico, a gente está divulgando bem mais esses documentos, fazendo vários webinários com diferentes trabalhadores da saúde, e não só dos trabalhadores do SUS, mas também da saúde suplementar, porque esses pacientes podem procurar qualquer serviço, né? Quem tem plano de saúde ou quem vai particular mesmo. Então, tem todo um trabalho voltado principalmente para educação dos profissionais de saúde e para ter a oferta dos insumos que esses profissionais vão precisar. Sais de hidratação oral, teste diagnóstico.
1: Muito bem, nós conversamos com Marília Santini, secretária adjunta da Secretaria de Vigilância em Saúde e Ambiente do Ministério da Saúde. Muito obrigado, secretária, por sua entrevista aqui à Voz do Brasil.
0: Eu que agradeço.
3: Anvisa, Agência Nacional de Vigilância Sanitária, suspendeu a fabricação de produtos de limpeza na unidade da Unilever, em Vinhedo, no interior de São Paulo.
1: A ação é preventiva e foi adotada após inspeção que identificou falhas de controle e monitoramento da água utilizada no processo.
3: A avaliação das evidências disponíveis até o momento não indicou contaminação sobre os lotes produzidos na fábrica.
1: Por esse motivo, não foi determinada a suspensão da comercialização, da distribuição ou do uso dos produtos já fabricados e disponíveis no mercado, nem o seu recolhimento.
3: A vistoria faz parte de outras ações integradas de fiscalização sanitária de empresas fabricantes de saneantes, uma categoria que inclui produtos destinados à limpeza, desinfecção e conservação de ambientes.
1: A Anvisa determinou ainda que 12 produtos sem registro não podem ser fabricados nem vendidos no Brasil.
3: Entre eles estão alvejantes, tiramanchas e soluções à base de percarbonato de sódio.
1: De acordo com a agência, esses produtos representam riscos à saúde e à segurança da população.
3: Saiba como evitar a escolha de itens assim na prateleira do supermercado.
4: Na hora de fazer compras, preço e marca costumam pesar na escolha, mas será que o consumidor também olha o rótulo? A servidora pública Cláudia Siqueira nem sempre faz isso.
5: Olha, eu vou confessar que eu não costumo olhar.
4: Já aposentada Renata Mello é um pouquinho mais cuidadosa.
5: Eu costumo olhar muitas coisas de produto comestíveis, mas em produto de limpeza foram coisas assim que muito pouco tempo que eu comecei a ficar mais atenta.
4: Entre os 12 itens proibidos pela Anvisa, vendidos sem registro sanitário, estão alvejantes, tiramanchas e soluções à base de percarbonato de sódio. Antes de

0: Colocar o produto no carrinho, vale fazer uma conferência rápida no rótulo. A dica é da gerente de fiscalização e inspeção da Anvisa, Márcia Gonçalves.
1: O consumidor pode olhar ali quem fabrica o produto, onde ele é fabricado, a composição e a concentração, as instruções de uso correto desse produto, de manuseio, as condições de descarte, advertências, o que que acontece, né, num caso de uma intoxicação.
0: Um dos problemas da comercialização de produtos químicos sem autorização e sem a devida responsabilidade técnica é que não há nenhum tipo de garantia de segurança em seu uso, como explica Rodrigo Moura, coordenador da Comissão Nacional de Fiscalização do Conselho Federal de Química.
2: Quando você tem um produto clandestino, você não tem exatamente a certeza da matéria-prima utilizada nesse produto. Você não tem certeza com relação aos processos químicos que foram utilizados na concepção do produto. Você não tem informações técnicas relativas à utilização do produto. Um produto clandestino, ele é um risco para a sociedade.
0: Quem já tem em casa um dos produtos proibidos pela Anvisa deve manter a embalagem fechada no recipiente original e longe de crianças e animais e procurar a vigilância sanitária local para saber como proceder. Reportagem Cleide Lopes.
3: A lista dos produtos de origem desconhecida pode ser consultada no portal oficial da Anvisa no endereço www.gov.br/Anvisa.
4: E Luciano, agora a gente vai falar de bulas de remédios. Decifrar aqueles termos técnicos nas bulas tradicionais pode ser uma missão difícil para muita gente.
3: Para resolver esse problema e garantir acesso à informação com segurança, a Anvisa disponibiliza online, de forma gratuita, o bulário eletrônico.
4: A plataforma oferece uma linguagem mais clara para o cidadão.
5: Letras pequenas, termos técnicos, palavras difíceis. Esses são alguns dos problemas encontrados nas bulas dos medicamentos que desestimulam a população a consultar o documento. A aposentada Cleide Felipe da Silva já recorreu à internet para buscar informações. Ela conta que até se arriscou quando entendeu melhor os efeitos colaterais e suspendeu o tratamento.
6: A médica passou um remédio para eu usar por conta de colesterol alterado e eu já tenho um problema nos rins, né? O remédio que ela me passou, me receitou, alterava mais ainda o problema nos rins. Fui lá na internet, pesquisei e vi que tinha um efeito colateral enorme com quem já tinha problema dos rins. Então eu parei por conta própria.
5: E não é só a Cleide que enfrentou os perigos de interromper um tratamento por conta própria pelas dificuldades de ler a bula. O Imar Pereira Nunes também já buscou informações sobre sintomas, tratamentos e medicamentos na internet, mas o professor não confiou no que leu.
7: Talvez hoje seja um pouco mais fácil, mas sempre tem aquela coisa mais técnica que dificulta, né? Um pouquinho o entendimento. Eu já olhei na internet e achei que ia morrer. Chegou no médico, ele desmentiu tudo.
5: Para garantir aos pacientes acesso à informação com segurança, a Agência Nacional de Vigilância Sanitária mantém uma base de dados pública e oficial, onde todas as versões aprovadas pela Anvisa estão disponíveis. Segundo Daniela Marreco Cerqueira, diretora da segunda diretoria da Anvisa, a ferramenta chamada de bulário eletrônico permite simplificar a leitura das bulas de maneira gratuita.
8: Ao acessar o bulário eletrônico, você consegue buscar a bula pelo nome comercial do medicamento, pelo nome da substância ativa, e ele também vai ter acesso a dois tipos diferentes de texto de bula. A gente tem o que a gente chama de bula do paciente e o que a gente chama de bula do profissional de saúde.
5: A diretora Daniela Marreco Cerqueira reforça ainda que no Brasil, medicamentos de referência, genéricos e similares utilizam bulas padronizadas com informações sobre segurança e uso. Quando há necessidade, as alterações passam por análise técnica.
8: A Anvisa vem aprimorando as bulas dos medicamentos exatamente para conseguir maior clareza nas informações, maior legibilidade, conseguir um melhor entendimento.
5: O bulário eletrônico pode ser acessado oficialmente através do portal da Anvisa no endereço consultas.anvisa.gov.br. Reportagem Gabriela Noronha.
3: Estados, municípios e o Distrito Federal já podem aderir à Política Nacional dos Direitos das Pessoas LGBTQIA+.
4: A participação é voluntária e também alcança organizações da sociedade civil, instituições de ensino e pesquisa, centros de referência e empresas.
3: O processo de adesão é digital. Feita a adesão, é realizado um plano de ação, como detalha a Secretária Nacional dos Direitos das Pessoas LGBTQIA+, Simi Lahat.
9: Esse plano de ação, ele visa identificar qual é o interesse, se você não tem um conselho e quer fazer um conselho, se quer implementar algum equipamento público, se quer elaborar políticas públicas, ela constrói esse plano de ação em conjunto e aí soma esforços para a execução dessa política no território.
4: O processo pode ser solicitado pelo e-mail politica.lgbtqia@mdh.gov.br. Vou repetir, hein? politica.lgbtqia@mdh.gov.br.
3: E essas foram as notícias do governo federal.
4: Uma realização da Secretaria de Comunicação Social da Presidência da República.
3: Com produção da empresa Brasil de Comunicação.
4: Fique agora com o Minuto do TCU e em seguida com as notícias do Poder Judiciário e do Congresso Nacional. Uma boa noite.
3: Boa noite para você e até amanhã.
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11: 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Você vai ouvir agora notícias do Poder Judiciário.
13: Presidente do STF abre evento internacional sobre independência judicial nas democracias contemporâneas.
14: TSE define critérios para caracterizar deepfake nas eleições 2026.
13: STJ identifica comando oculto em recurso para enganar sistema de inteligência artificial e determina comunicação à OAB e ao MPF.
14: Boa noite. Boa noite, eu sou Sérgio Duarte.
13: E eu sou Walter Lima.
14: O presidente do Supremo Tribunal Federal, ministro Edson Fachin, abriu nesta quarta-feira a 17ª jornada Ítalo-Hispano-Brasileira de Direito Público, que tem como tema Resistência Democrática e Justiça Constitucional.
13: Na abertura do evento, Fachin aproveitou para fazer uma manifestação.
14: O ministro disse que é dever de todos preservar a integridade do STF, destacou a responsabilidade do cargo.
15: A elevada autoridade do cargo não confere privilégios, mas impõe deveres, limites e responsabilidades que devem ser observados com absoluto respeito à Constituição, às leis e ao Supremo Tribunal Federal. Nos próximos dias, concluída a análise necessária dos fatos e os procedimentos institucionais pertinentes, esta presidência anunciará no tempo devido e sem precipitação as medidas cabíveis e necessárias.
13: O encontro realizado no Supremo reúne até amanhã especialistas do Brasil, da Itália e da Espanha para discutir desafios das cortes constitucionais.
14: Tribunal Superior Eleitoral define critérios para caracterizar deepfake nas eleições 2026.
13: A corte também definiu que a proibição do uso de deepfake nas
16: eleições é para conteúdo caracterizado como propaganda eleitoral. Fábio Ruas.
17: O TSE estabeleceu que deepfake é o conteúdo produzido ou manipulado por inteligência artificial que apresente grau de realismo e crie, reproduza ou altere a imagem, a voz ou a manifestação de uma pessoa viva, falecida ou até fictícia. A tese foi fixada durante julgamento em que o TSE rejeitou o pedido de multa contra o candidato Flávio Bolsonaro pelo uso de um vídeo que recriou com a inteligência artificial a imagem e a voz do ex-presidente Jair Bolsonaro. No mesmo

0: julgamento, o TSE ainda decidiu que o ato de transmitir convenção partidária pela internet não configura propaganda eleitoral antecipada, o que depende do conteúdo, da linguagem, dos destinatários e do contexto.
1: STJ identifica comando oculto em recurso com o objetivo de enganar o sistema de inteligência artificial do tribunal e beneficiar a parte recorrente.
2: Com isso, determinou a comunicação à OAB, ao MPF e para a tomada de providências. Fátima Uchoa.
3: Para o STJ, a prática conhecida como prompt injection pode representar ato atentatório à dignidade da justiça e se caracterizar como crime de fraude processual. Os advogados do caso recorreram ao STJ contra a decisão do Tribunal de Justiça da Paraíba, que considerou a absolvição de uma pessoa acusada de homicídio totalmente contrária às provas do processo. Ao classificar como gravíssimo o uso do comando oculto pelos advogados, o relator do recurso especial, ministro Og Fernandes, afirmou que ministros e equipes analisam processos de forma minuciosa e que as ferramentas de IA não são usadas para produzir automaticamente decisões que são apenas assinadas pelos magistrados.
1: Começa o segundo seminário de precedentes na Justiça do Trabalho.
2: Por 2 dias, ministros, magistrados, pesquisadores do direito discutem a uniformização da jurisprudência trabalhista no país. Rafael Silva.
4: O encontro discute a formação e a aplicação de precedentes e de mecanismos para agilizar a análise de processos e a segurança jurídica ao uniformizar a interpretação do direito. Outro ponto é garantir a segurança no uso de ferramentas de inteligência artificial nesse processo.
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1: Uma boa noite
2: e até amanhã.

0: Machado.
1: Eu sou Paula Groba.
2: Eu sou Humberto Pinheiro.
1: E estes são os destaques de hoje do Jornal do Senado, que começa agora.
2: Avança a proposta sobre o fim da escala 6x1. Texto segue para o plenário.
1: MP do fim da taxa das blusinhas é aprovada em comissão mista e Câmara analisa texto.
2: Comissão de Constituição e Justiça aprova texto base da PEC da Segurança Pública.
1: Boa noite.
2: Boa noite.
1: O fim da escala 6x1 avançou no Senado. A Comissão de Constituição e Justiça aprovou a proposta que reduz a jornada para 40 horas semanais e garante 2 dias de descanso por semana.
2: Na prática, a PEC prevê a adoção da chamada escala 5x2, 5 dias de trabalho e 2 de folga. Agora, o texto será analisado pelo plenário. Repórter Rodrigo Rezende.
3: A proposta de emenda à Constituição 211 de 2019 limita a jornada de trabalho dos trabalhadores seletistas em 40 horas semanais. A PEC cria ainda a escala 5x2, com a obrigação de 2 folgas semanais ao empregado. Todas essas mudanças não podem acarretar diminuição do salário. O relator da proposta, senador Omar Aziz, do PSD do Amazonas, afirma que as mudanças vão dar qualidade à vida dos trabalhadores, principalmente das mulheres.
4: Nós temos desses 37 milhões mais ou menos de trabalhadores nessa situação, mais de 57% são mulheres. Essas mulheres muitas vezes têm uma dupla jornada de trabalho.
3: Já o senador Rogério Marinho, do PL do Rio Grande do Norte, lamentou que a PEC obrigue uma forma de contrato entre patrões e empregados diferente do modelo dado pela reforma trabalhista em 2017.
5: Ele coloca uma questão uniforme de cima para baixo. Quando se fala aqui do acordo individual como se fosse um retrocesso, o acordo individual existe desde sempre, desde 1943.
3: A PEC estipula um período de transição para a nova jornada. Depois da publicação, as empresas terão até 2 meses para adaptar a jornada para 42 horas semanais. A partir daí, as empresas terão mais 1 ano para colocar a jornada em 40 horas.
1: Senadores também aprovaram na noite desta terça-feira um projeto que cria incentivos tributários para empresas que instalarem, ampliarem ou modernizarem centros de processamento de dados no país, os chamados data centers.
2: A proposta prevê a suspensão de tributos como PIS, PASEP, COFINS, Imposto de Importação e IPI para essas instalações. O texto prevê uma série de contrapartidas por parte das empresas, visando a redução do impacto ambiental. Repórter Alexandre Campos.

0: Empresas habilitadas deverão manter um percentual mínimo de seus serviços no mercado interno, usar fontes de energia renováveis ou de baixa emissão e garantir eficiência hídrica no resfriamento da infraestrutura. Ainda deverão investir em projetos de pesquisa e inovação industrial e tecnológica ligados à economia digital, o correspondente a 2% do valor dos produtos adquiridos no mercado interno ou no exterior, com benefício do regime especial, sendo que 40% dos recursos devem ser aplicados nas regiões Norte, Nordeste e Centro-Oeste. Relator do projeto, o senador Cid Gomes, do PSB do Ceará, destacou a importância dos data centers no dia a dia das pessoas.
1: Com o advento da inteligência artificial, é de que cada vez mais estruturas de bancos de dados sejam necessárias à implantação para que as informações possam estar rápida e prontamente disponíveis para o uso e consumo da população.
0: O projeto, que segue para a sanção presidencial, ainda prevê que as multas previstas no chamado Estatuto Digital da Criança e do Adolescente sejam direcionadas por 5 anos para o Fundo Nacional para a Criança e o Adolescente.
2: O Senado também aprovou um projeto que cria a Política Nacional de Minerais Críticos e Estratégicos. A proposta estabelece diretrizes para incentivar a pesquisa, a extração, o beneficiamento e a transformação desses minerais no Brasil.
3: A proposta também cria um Conselho Nacional para a Industrialização do Setor. Os minerais são importantes para áreas como tecnologia, transição energética e segurança nacional. A proposta segue para a sanção presidencial.
2: E seguiu para a promulgação a indicação do senador Rodrigo Pacheco, do PSB de Minas Gerais, para o cargo de ministro do Tribunal de Contas da União. O TCU é integrado por 9 ministros, indicados pelo presidente da República, pelo Senado e pela Câmara. O cargo é vitalício. Pacheco vai ocupar a vaga deixada por Bruno Dantas, que renunciou ao cargo na segunda-feira.
3: A medida provisória que acaba com a taxa de 20% sobre compras internacionais de até $50 foi aprovada pela Comissão Mista de Deputados e Senadores.
2: Agora, a MP, também conhecida como Taxa das Blusinhas, segue para a votação nos plenários da Câmara e do Senado. A expectativa é que isso aconteça ainda nesta quarta-feira. Repórter Maurício De Sante.
4: O principal ponto de impasse para aprovar a medida provisória que acaba com a chamada Taxa das Blusinhas era definir quando seriam avaliados os impactos da medida. O texto põe fim à cobrança de 20% sobre as compras internacionais de até $50, hoje cerca de R$250. Pelo acordo, a primeira avaliação será feita 3 meses depois que a medida entrar em vigor. Depois, o Ministério da Fazenda fará novas análises a cada 6 meses. O Congresso também vai avaliar os impactos uma vez por ano. A relatora, senadora Leila Barros, do PDT do Distrito Federal, destacou que o governo federal poderá fazer ajustes dependendo do resultado dessa as avaliações de impacto.
5: A gente atendeu em parte a maior preocupação do setor, que é a avaliação, dando essa autonomia ao Ministério da Fazenda, a avaliação de 6 em 6 meses e também passar pelo Executivo a avaliação do Congresso Nacional anualmente.
4: Mas o senador Isalci Lucas, do PL do Distrito Federal, acredita que o prazo de avaliação de impacto a cada 6 meses é muito extenso.
6: O que nós queremos é isonomia para o produtor aqui local. Até 6 meses já quebraram as empresas todas. Se o governo fizer essa avaliação que está aqui hoje, ele já vai perceber que é inadmissível o que está acontecendo.
4: O setor produtivo pediu ainda igualdade nas regras tributárias e regulatórias. O acordo prevê critérios para avaliar os efeitos da medida e análises sobre propriedade intelectual e qualidade dos produtos. Ficaram de fora a exigência de uso dos correios para o envio dos itens comprados e a implementação de um cashback para os consumidores. Esses pontos devem ser tratados em uma futura etapa de regulamentação da reforma tributária.
3: E o Senado aprovou o projeto que permite a brasileiros que trabalham em países de língua portuguesa somar períodos de contribuição para se aposentar. O texto agora segue para promulgação.
2: No Brasil, o acordo vale para aposentadorias por idade e invalidez e pensão por morte. Repórter Patrícia Oliveira.
7: O acordo foi assinado por Brasil, Portugal, Cabo Verde, Moçambique e São Tomé e Príncipe. A ideia é evitar que o trabalhador perca contribuições por não ter cumprido o tempo mínimo exigido em apenas um dos países. No Brasil, o acordo vale para aposentadorias por idade, invalidez e pensão por morte. Para o relator da proposta, senador Carlos Viana, do PSD de Minas Gerais, representa um avanço na proteção previdenciária dos trabalhadores brasileiros.
8: Um ponto muito importante na experiência e na vida de brasileiros que optaram por

0: morar no exterior e trabalhar no exterior, já tendo contribuído no Brasil ou estão contribuindo lá fora.
1: O benefício deverá ser concedido. De forma proporcional ao período trabalhado em cada país.
2: Comissão de Constituição e Justiça aprovou o texto base da proposta que insere na Constituição o Sistema Único de Segurança Pública, também conhecida como a PEC da Segurança Pública.
3: O texto amplia as competências federais no combate ao crime organizado, permite a criação de polícias municipais e redefine o papel das forças policiais. Destaques: a proposta continuam sob análise da comissão. Depois, o texto seguirá para o plenário. Os detalhes com o repórter Bruno Lourenço.
4: A proposta estrutura o Sistema Único de Segurança Pública e confere à União a competência para estabelecer diretrizes gerais para o setor. O texto permite o policiamento ostensivo de ferrovias e hidrovias federais pela Polícia Rodoviária Federal. Prevê um regime especial mais rigoroso para punir chefes de organizações criminosas e admite a criação de polícias municipais de natureza civil. O relator, senador Rogério Carvalho, do PT de Sergipe, retirou mudanças dos deputados sobre o financiamento da segurança pública com recursos das empresas de apostas, depois de deduzidas as despesas de custeio.
5: Não é conveniente dar garantia constitucional às despesas de custeios das BETs, principalmente quando a metodologia de cálculo pretendida prejudica a destinação de recursos para áreas sociais como educação, segurança pública e esportes.
4: A PEC assegura para o novo modelo de segurança pública receitas vinculadas ao Fundo Nacional de Segurança Pública e ao Fundo Penitenciário Nacional. Vedados os contingenciamentos, ou seja, os bloqueios orçamentários.
2: Com edição de Paula Groba e trabalhos técnicos de Eliseu Caires, o Jornal do Senado fica por aqui. Acompanhe agora as notícias da Câmara.

0: na apuração do caso. Na opinião do parlamentar, o acesso integral às informações pode evitar vazamentos parciais e permitir a identificação de eventuais responsabilidades.
1: Merlock Solano, do PT do Piauí, defende uma investigação ampla sobre as denúncias envolvendo o Banco Master. Ele pede que sejam esclarecidos os fatos relacionados às instituições financeiras e aos recursos públicos mencionados no caso.
0: Merlock Solano diz que é preciso garantir transparência nas apurações, com a responsabilização dos envolvidos, independentemente do cargo que ocupem. Segundo ele, a investigação é importante para preservar a credibilidade do sistema financeiro e das instituições brasileiras.
1: Rodrigo Dazaeli, do PL de Mato Grosso, defende o impeachment do ministro do STF, Alexandre de Moraes, após novos relatórios da Polícia Federal. Para o deputado, os indícios de irregularidades e conflitos de interesse exigem o afastamento imediato do magistrado.
0: Rodrigo Dazaeli também acusa o governo federal de tentar abafar as denúncias para proteger membros do STF. O parlamentar considera que a abertura do processo de impeachment é fundamental para dar uma resposta de transparência à sociedade.
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6: Previdência.
1: A Câmara aprovou um projeto que dobra o período de atividades civis que PMs e bombeiros militares podem usar para ter direito à aposentadoria. O repórter Antônio Vital acompanhou a votação.
7: A Câmara dos Deputados aprovou o projeto que amplia de 5 para 10 anos o tempo de serviço em atividades civis que policiais e bombeiros militares podem averbar para fins de aposentadoria. A proposta também altera as regras relativas ao pagamento de soldo integral para os militares depois de irem para a inatividade. Para receber o pagamento integral, os homens terão que ter 35 anos de contribuição com 25 anos de atividade militar. Já as mulheres terão que ter 32 anos de contribuição e 25 anos de atividade de natureza militar. Hoje, para receber salário integral, os militares têm que ter 35 anos de serviço, com a possibilidade de apenas 5 deles terem sido desempenhados em atividades civis. De acordo com o autor da proposta, o deputado Capitão Augusto, do PL de São Paulo, reduzir de 30 para 25 anos o tempo de exercício de atividade de natureza militar e, ao mesmo tempo, permitir o aproveitamento de 10 anos de tempo civil, equipara os militares aos policiais federais. O projeto também garante igualdade de acesso entre homens e mulheres e veda restrições ou reservas de vagas sem justificativa técnica. O texto final aprovado foi apresentado pelo relator, deputado Cabo Gilberto Silva, do PL da Paraíba.
8: São 35 anos hoje que o policial trabalha, igual a qualquer um. É doença mental, é a questão da saúde. Então é importante todos vocês entenderem a magnitude desse projeto. O Estado não vai perder nada, que estamos tentando resolver o básico para que possamos avançar. Para que possamos avançar no combate ao crime organizado, nas facções criminosas.
7: O projeto também altera outras regras militares. As progressões de posto por merecimento, por exemplo, terão que ter critérios universais com prioridade para o mérito pessoal e para os militares mais antigos. O projeto que amplia de 5 para 10 anos o tempo de serviço em atividades civis que policiais e bombeiros militares podem

0: verbar para fins de aposentadoria seguiu para análise do Senado. Da Rádio Câmara de Brasília, Antônio Vital.
1: Trabalho.
2: Benedita da Silva, do PT do Rio de Janeiro, defende o fim da escala 6x1 como forma de ampliar o tempo de descanso dos trabalhadores. Ela avalia que a mudança vai melhorar a saúde e a convivência familiar, com reflexos positivos também na produtividade.
3: Benedita da Silva pede que o Senado avance na análise das propostas sobre a redução da jornada de trabalho semanal. Segundo a parlamentar, a maior quantidade de tempo livre também beneficia quem precisa voltar mais cedo para casa ou conciliar o emprego com outras atividades.
2: Bom, Gás, do PT do Rio Grande do Sul, pede o fim da escala 6x1 e a redução da jornada de trabalho de 44 para 40 horas semanais, sem redução de salário. De acordo com o deputado, a mudança vai garantir 2 dias de descanso aos trabalhadores.
3: O parlamentar alega que a redução da jornada vai permitir mais tempo para convivência com a família, estudos, lazer e outras atividades. Bom Gás também lembra que a Câmara já aprovou a redução para 40 horas e solicita a análise da proposta pelo Senado.
2: Glauber Braga, do PSOL do Rio de Janeiro, apoia o fim da escala de trabalho 6x1, que está prevista para ser analisada pelo Senado. O deputado diz que a mudança tem amplo apoio da população e pode melhorar as condições de trabalho.
3: Glauber Braga também defende a redução da jornada para 40 horas semanais, sem diminuição dos salários. Na visão do parlamentar, a medida garante mais tempo para descanso, convivência familiar e cuidados com a saúde.
2: De acordo com Orlando Silva, do PCdoB de São Paulo, o fim da escala 6x1 é uma conquista viabilizada pela mobilização popular e pelo engajamento do governo. O deputado argumenta que a redução da jornada gera novos postos de trabalho e garante mais qualidade de vida.
3: Segundo Orlando Silva, a medida contrapõe retrocessos trabalhistas vistos em governos liberais e reformas anteriores no Brasil. Para ele, o avanço dessa pauta fortalece a proteção da classe trabalhadora e sinaliza a necessidade de proteger os direitos e a justiça do trabalho.
1: Economia.
2: Adriana Ventura, do Novo de São Paulo, repercute críticas sobre a medida provisória que zera o imposto em compras internacionais de até $50. Ela afirma que a norma cria tratamento desigual porque o comércio brasileiro continua pagando tributos sobre mercadorias semelhantes.
3: Adriana Ventura ressalta que as entidades empresariais defendem a extensão do benefício a produtos equivalentes vendidos pelo comércio nacional, caso a isenção seja mantida. O documento alerta que a diferença de tributação prejudica principalmente os pequenos varejistas.
2: Para Luiz Carlos Rauli, do Podemos do Paraná, os 18 anos de governos do PT representam um fracasso socioeconômico para o país. O deputado argumenta que os indicadores de habitação e educação pioraram no período.
3: Luiz Carlos Rauli também destaca o aumento da população em situação de rua e a dependência de programas de transferência de renda. Na avaliação do parlamentar, a gestão atual falhou na criação de empregos e na autonomia dos trabalhadores.
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1: Educação.
2: A Câmara aprovou a inclusão de testes vocacionais no Enem e no Saeb. O repórter Antônio Vital acompanhou a votação.
0: Deputados e deputadas aprovaram um projeto que obriga o Instituto Nacional de Pesquisas Educacionais Anísio Teixeira, o INEP, a incluir testes vocacionais no Enem e no Saeb, o Sistema de Avaliação da Educação Básica. Os alunos que fizerem os dois exames não serão obrigados a responder às questões e o INEP terá que reservar um tempo extra para os candidatos que optarem por fazer os testes. O projeto foi apresentado pelo deputado Nicolas Ferreira, do PL de Minas Gerais, e recebeu parecer favorável do relator, deputado Mendonça Filho, do PL de Pernambuco. De acordo com a proposta, o teste será incluído nos cadernos da prova aplicada no terceiro ano do ensino médio. A justificativa é de que muitos jovens, especialmente os mais pobres, não dispõem de acesso a ferramentas de orientação vocacional, o que os deixa mais expostos a escolhas desinformadas. Entre as diretrizes previstas para a elaboração dos testes vocacionais estão a identificação das áreas de maior afinidade e das aptidões, além do mapeamento de possibilidades de empreendedorismo, de oportunidades profissionais, de cursos técnicos ou de cursos de graduação. Os resultados dos testes de aptidão deverão ser apresentados na forma de relatório e as regras deverão ser revistas no máximo a cada 2 anos, como maneira de atualizar o conteúdo e forma do teste. Para o relator Mendonça Filho, o projeto democratiza o acesso aos testes vocacionais, Já a deputada Soraya Santos, do PL do Rio de Janeiro, disse que é cada vez mais difícil para os jovens decidir que carreira vão seguir.
1: É um direito da criança você poder medir resultados. Então, quando a gente pega e propõe provas para medir o conhecimento, é absolutamente necessário. Segundo, a gente tem que pensar nos testes vocacionais, porque cada vez está mais difícil para os jovens, diante de tanta divisão através das

0: Luiz Couto, do PT da Paraíba, defende o fortalecimento da agricultura familiar como parte da soberania alimentar do país. O congressista ressalta que o acesso à água como política de segurança hídrica permite que produtores do Nordeste mantenham a produção de alimentos.
1: Luiz Couto reivindica mais investimentos em pesquisa e assistência técnica para apoiar quem vive da terra. O parlamentar também considera necessárias políticas permanentes de convivência com o semiárido, com infraestrutura para facilitar o escoamento da produção.
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3: Saúde.
0: A Câmara aprovou um projeto que prevê multa de até R$500 mil para hospitais privados mal avaliados. O repórter Marcelo Lascher explica a proposta.
4: O plenário da Câmara aprovou o projeto apresentado pelo ex-senador e hoje ministro do Supremo Tribunal Federal, Flávio Dino, que prevê mecanismos de avaliação de hospitais e serviços de saúde privados. A proposta cria o Programa de Avaliação dos Serviços de Saúde, com a previsão de multas que variam de R$5 mil até R$500 mil para instituições privadas que não seguirem determinados padrões de qualidade. De acordo com o projeto, esses padrões de qualidade devem ser definidos pela Agência Nacional de Vigilância Sanitária, a Anvisa. Para isso, serão levados em conta quesitos como a garantia de segurança do paciente, a oferta de atendimento de emergência e o cumprimento de normas da Agência Nacional de Saúde Suplementar, a ANS. Na Câmara, o relator, deputado Márcio Gerri, do PCdoB do Maranhão, deu parecer favorável à proposta já aprovada pelo Senado. Segundo ele, o projeto fortalece os sistemas de fiscalização e avaliação de unidades de saúde já existentes e contribui para o aumento da qualidade de assistência prestada à população. O projeto foi criticado pela deputada Adriana Ventura, do Novo de São Paulo, que apontou intromissão estatal na iniciativa privada.
5: Aqui, intervenção direta, intervenção estatal sobre o sistema privado de saúde. Privado. Tem multas altíssimas nesse projeto, que até R$500 mil. A gente está falando de rede de hospitais privados, laboratórios, consultórios, talvez médicos, clínicas privadas. E assim, simplesmente colocando multas, sanções.
4: O autor da proposta, Flávio Dino, perdeu um filho de 13 anos em 2012 após ser atendido em um hospital particular de Brasília. A justiça considerou que houve falhas e condenou o hospital a pagar uma indenização de R$1.200.000. O caso foi lembrado durante a votação. Para a deputada Maria do Rosário, do PT do Rio Grande do Sul, é dever do Estado fiscalizar os serviços de saúde, inclusive os privados.
6: Porque ainda que seja a iniciativa privada a prestar o serviço de saúde, a qualidade, a segurança na assistência à saúde, mediante o estabelecimento de padrões nacionais, avaliação de serviços, divulgação de resultados e ampliação da transparência e controle sobre a qualidade deste atendimento, tem que ser assegurada pelo Estado.
4: O projeto que prevê mecanismos de avaliação de hospitais e serviços de saúde privados seguiu para a sanção presidencial e já pode virar lei. Da Rádio Câmara de Brasília, com informações de Antônio Vital, Marcelo Larcher.
3: 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Direitos Humanos.
1: Soraya Santos, do PL do Rio de Janeiro, denuncia que a coleta de material para o exame toxicológico de motoristas tem gerado abusos e violência institucional contra as mulheres. A deputada relata casos em que trabalhadoras tiveram partes do cabelo raspadas para a realização do teste.
0: Soraya Santos reforça que a legislação

0: legislação exige apenas a retirada de poucos fios e que o descumprimento das normas fere a dignidade das motoristas. A parlamentar anuncia que a Procuradoria da Mulher vai acionar a justiça e pedir a punição dos órgãos responsáveis pelos excessos. Homenagem.
1: André Figueiredo, do PDT do Ceará, homenageia o ex-ministro do Trabalho, Manuel Dias, que morreu aos 88 anos no dia 22 de agosto. O deputado destaca a trajetória do advogado e político catarinense e sua atuação em defesa da educação em tempo integral e da democracia.
0: Termina agora o Jornal Câmara dos Deputados, produzido pela Rádio Câmara, com trabalhos técnicos de Everson Urani e apresentação de Márcio Aquiles Sardi e José Carlos Andrade. Uma ótima noite para você.
1: A Voz do Brasil volta amanhã. Boa noite.
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